0: na segurança e mecanismos de proteção a menores, como explica o advogado-geral da União, Jorge Messias.
1: Não há, por parte da plataforma, a adoção de requisitos mínimos estabelecidos na legislação brasileira, em especial no ECA digital, e a ausência dessa rede de proteção tem levado a situações de ordem absolutamente criminal, envolvendo crianças, adolescentes, mulheres e animais. Tentamos, por 2 semanas, construir um termo de ajustamento de conduta. A empresa, num primeiro momento, demonstrou o interesse de assumir compromissos significativos com o Estado brasileiro, mas, infelizmente, recusou a assinatura do termo no último momento.
0: O fato mais grave e recente envolvendo a plataforma foi a morte de uma adolescente de 13 anos no Mato Grosso do Sul, que tirou a própria vida durante uma transmissão ao vivo pelo Discord. O secretário nacional de Direitos Digitais, Vitor Fernandes, diz que a plataforma demorou a agir, mesmo quando foi notificada.
2: Essa live durou mais de 2 horas, ela começa por volta de 2h20 da manhã, 4h15 da manhã, já completando quase 2 horas, esse servidor foi derrubado. As contas dos investigados envolvidos só foram banidas da plataforma 24 horas do ocorrido.
0: O ministro da Justiça e Segurança Pública, Wellington César Lima e Silva, lembrou que as plataformas digitais devem se adequar ao país.
3: É uma resposta que busca fazer valer que qualquer plataforma nacional ou estrangeira, não venha a descuidar dos limites impostos pela lei.
0: A ação pede que a plataforma reforce os mecanismos de controle parental, amplie a cooperação com autoridades brasileiras e implante sistemas que identifiquem situações de riscos para menores. É exigida ainda a criação de mecanismos específicos de detecção e moderação de conteúdos com práticas de maus tratos, violência, mutilação e crueldade contra animais. A plataforma tem até 15 dias para se adequar, sob pena diária de R$500 mil. Também é pedida a condenação da empresa em R$500 milhões por dano moral coletivo, valor que poderá ser revertido ao Fundo de Defesa de Direitos Difusos. Reportagem Graziele Bezerra.
4: Crianças e adolescentes devem ser orientados sobre os riscos existentes na internet e estimulados a conversar com adultos de confiança sempre que sentirem desconfortáveis durante interações online.
5: Caso alguém solicite sigilo sobre conversas, fotos ou qualquer outro conteúdo, o fato deve ser comunicado imediatamente aos pais ou responsáveis.
4: São orientações do delegado Alessandro Barreto, coordenador do CyberLab, o laboratório de operações cibernéticas ligado ao Ministério da Justiça e Segurança Pública.
5: Em entrevista à Voz do Brasil, o delegado falou comigo e com a Mariana Jungmann sobre a atuação do CyberLab no combate a crimes cibernéticos e ameaças no ambiente digital. Vamos ouvir.
6: Delegado Alessandro Barreto, bem-vindo à Voz do Brasil, um prazer ter o senhor conosco aqui. Vamos falar então sobre o CyberLab, o trabalho de inteligência que ficou concentrado nele a partir da sua criação. Explica para o nosso ouvinte que trabalho é esse.
7: Bom, bom estar aqui com vocês, obrigado pelo convite. Bom, o que o CyberLab faz? O CyberLab é uma unidade da Secretaria Nacional de Segurança Pública, e ele é um laboratório de operações cibernéticas. A pessoa acha que é até um super laboratório, estilo Matrix, mas não, nós temos lá policiais capacitados, a grande parte do time são de meninas cybergirls, então assim, são as meninas que fazem um trabalho espetacular nessa área, e essa unidade ela apoia as polícias estaduais, trazendo informação qualificada para ajudar em diversos contextos, como por exemplo no enfrentamento a fraudes eletrônicas, em ameaças contra escolas. Então se tem esse trabalho qualificado que ajuda certamente a salvar vidas e a evitar tragédias.
5: Quais são os crimes mais identificados pelo laboratório e nesse contexto o que tem chamado mais atenção?
7: Bom, o que a gente tem visto aí nos últimos anos e principalmente pós pandemia, a migração do crime do espaço físico para o espaço virtual. Então a gente tem visto um aumento considerável de crimes de principalmente envolvendo fraudes e golpes online, como invasão de conta de WhatsApp, de redes sociais, falsa central. A gente tem visto isso muito. Nós temos visto também vários problemas, principalmente o extremismo digital, crimes de ódio. Eu fico indignado como policial e principalmente como cidadão. Muita misoginia, um ódio contra mulheres e meninas que dá nojo, que dá asco dessas pessoas. Então a gente tem visto muito esse contexto também. E de maneira geral, a gente tem visto o crime migrar da rua para a internet. E nesse contexto, o CyberLab está ajudando as polícias estaduais a identificar pessoas que se achavam, a pessoa se achava acima de qualquer suspeita e se escondia por detrás de conexões de internet.
6: Bom, o senhor mencionou crimes como fraudes, né, estelionatos e tal. Esses a gente já imagina quem são as pessoas por trás, são os bandidos comuns, vamos dizer assim. Mas o senhor mencionou também crimes de ódio, crimes de misoginia. Quem são as pessoas por trás desses crimes e qual é o perfil dos criminosos e das vítimas, delegado?
7: Isso, bom, o perfil das vítimas, boa parte, principalmente relacionada a crimes de ódio, a gente encontra de mulheres, meninas, entendeu? Às vezes até meninas novas, adolescentes. E o criminoso, o que, que a gente tem visto? Antigamente que eu falo, há pouquíssimos anos, porque muda muito rápido na internet, a gente via maiores aliciando menores para cometer delitos. Hoje a gente já está vendo menores aliciando menores para cometer delitos. Quando se fala de internet, de uma maneira geral, quando vai se tratar de vítimas de fraudes, antes falava que o pessoal idoso, pessoal com a idade um pouco mais avançada, estava mais suscetível para isso. Hoje, todo mundo, ele pode ser vítima de um golpe. Crimes de ódio, a gente tem visto muitos adolescentes, até crianças com 11, 12 anos fazendo parte de grupos, e isso tem chamado muita atenção que nós precisamos reforçar o trabalho para identificar ainda mais rápido, e principalmente aqueles que estão por trás do processo de radicalização dos menores.
6: Sim, porque uma criança de 11 anos, ela não chega ao ponto de praticar um crime de ódio na internet sozinha, eu suponho, né?
7: A gente tem visto pessoas desvirtuar redes e serviços que são utilizados. Então, assim, qual é o nosso papel? Identificar essas pessoas. Então, elas utilizam mídias sociais de uma maneira geral, utilizam plataforma para encontrar esses garotos e radicalizar. Então, nosso papel é antecipar cada vez mais, identificar esses grupos e evitar que crianças de 11 anos sejam atraídas para um caminho terrível como esse.
5: A partir do monitoramento, o CyberLab dá um alerta e colabora para o desencadeamento de operações importantes de combate ao crime nesses ambientes digitais. Quais são as operações dessas que contaram com a colaboração do laboratório? Que operações o senhor destacaria, por exemplo?
7: Tem algumas, principalmente a proteção de crianças e adolescentes. Eu vejo pessoas falando, salvamos tantas vidas. Para mim é impossível mensurar isso. Eu só tenho certeza que tragédias foram evitadas, meninas que estavam sendo abusadas online foram libertadas. Aí essas operações, elas nos orgulham muito em fazer parte de um time e a gente ter resultados como estamos salvando vidas. Isso é muito gratificante para mim.
6: Delegado, o senhor mencionou, né, que é um trabalho conjunto com as polícias civis dos estados. Se alguém quiser fazer um alerta para o CyberLab, fazer uma denúncia, como é que essa pessoa pode proceder? De repente, um pai, uma mãe que identificou ali com seus filhos uma situação desse tipo. Enfim, pessoas que queiram fazer algum tipo de alerta para o CyberLab, como é que pode proceder?
7: Eu recomendo que procurem no teu estado canais de denúncia online, é a própria delegacia mais próxima, que quando chegar a informação qualificada, a gente está conversando com as polícias e consegue desencadear essas grandes operações. E um ponto relevante que você falou, é o pai e a mãe. O que a gente tem visto? O pai e a mãe deixa o filho passar 10, 12, 15 horas na internet, não acompanha, e a internet tem muita gente má por trás das conexões. E a criança ou adolescente, ela dá sinais. E o pai e a mãe, eles conseguem entender e trazer essas informações para a polícia. Então, quanto mais informação, quanto mais dados chegar, mais pessoas vão ser identificadas e vão ser responsabilizadas. Até porque tem-se aquela impressão que a internet é algo que você fez algo lá e fica impune, não vai ocorrer nada. Muito pelo contrário. Tá? As polícias estão cada vez mais preparadas para identificar essas pessoas e responsabilizá-las.
5: Muito bem, nós conversamos com o delegado Alessandro Barreto, coordenador do Laboratório de Operações Cibernéticas, CyberLab. Muito obrigado, delegado, pela entrevista à Voz do Brasil.
7: Eu que agradeço.
4: O Ministério das Relações Exteriores emitiu nota de pesar pelas vítimas dos deslizamentos e inundações que atingiram o Nepal e o Tibete após o terremoto desta quarta-feira.
5: Equipes de resgate continuam as buscas por sobreviventes.
4: Até o momento, não há registros de brasileiros entre as vítimas.
5: A Embaixada do Brasil em Katmandu, no Nepal, e em Pequim, acompanham com atenção os desdobramentos da situação.
4: Em caso de assistência consular, o telefone do plantão geral do Itamaraty é 61, código de Brasília, 98260-0610.
5: Está aberto o período de escolha dos livros do Programa Nacional do Livro e do Material Didático, o PNLD, que serão usados por alunos do primeiro ao quinto ano do ensino fundamental no período de 2027 a 2030.
4: O prazo vai até 8 de setembro e a seleção deve ser feita de forma coletiva por professores e gestores. Confira na reportagem.
8: O período de seleção dos livros didáticos que serão utilizados por estudantes e professores do primeiro ao quinto ano do ensino fundamental já está aberto. As escolas públicas têm até 8 de setembro para selecionar os materiais que serão utilizados no triênio 2027-2030. A seleção deve ser feita com a participação da equipe escolar, levando em consideração a proposta pedagógica, as características e as necessidades da comunidade. O programa conta com 3 categorias, como explica a coordenadora-geral de materiais didáticos da Secretaria de Educação Básica do Ministério da Educação, Jaqueline dos Santos Melo.
9: Na categoria 1, as obras são voltadas para estudantes e professores do primeiro e do segundo ano, com foco na alfabetização. Na categoria 2, as obras são voltadas para o terceiro, quarto e quinto ano, com foco no desenvolvimento do letramento e da escrita. Nesse ano, nós temos novidades como o livro regionalizado de história e geografia, a obra de produção de texto e livros voltados para educação digital e midiática. A categoria 3, ela é optativa para as redes e a seleção dela é para obras de língua espanhola e língua inglesa.
8: Antes de registrar a decisão, professores e gestores devem consultar o Guia Digital do Programa Nacional do Livro e do Material Didático PNLD, que reúne informações sobre as obras aprovadas, como resenhas, metodologias, organização dos conteúdos e orientações para a escolha. Depois, a seleção precisa ser formalizada em ata e registrada no sistema PNLD Gestão, com acesso pela conta GovBR. O preenchimento da ata sozinho não conclui o processo. Após o registro, a ata e o comprovante de escolha devem ficar disponíveis em local visível na escola. Em caso de dúvidas ou problemas no acesso, as escolas podem entrar em contato com o FNDE pelo e-mail livrodidático@fnde.gov.br. Reportagem Thaís de Araújo.
5: Instituições públicas do ensino superior e tecnológico que adotam práticas de prevenção e enfrentamento à violência de gênero vão ser reconhecidas com o selo de ambiente acadêmico seguro.
4: A iniciativa do Ministério da Educação vai conceder o título nas categorias ouro, prata e bronze.
5: Podem aderir ao programa instituições federais que atendam aos requisitos do MEC.
4: A diretora de desenvolvimento acadêmico da Secretaria de Educação Superior do Ministério, Lúcia Pelanda, fala sobre a iniciativa.
10: as mulheres já são maioria no ensino superior. Então, é muito importante criar ambientes cada vez mais seguros e livres de violência. Nesse sentido, o selo é um estímulo para que cada vez mais instituições se juntem a esse movimento de ter instituições verdadeiramente livres de violência.
5: Para mais informações, acesse gov.br/MEC.
4: Estamos no mês da gestante. Nós já falamos aqui sobre a importância de cuidados com a saúde, como tomar vacinas e fazer o pré-natal direitinho para cuidar da mãe e do bebê.
5: Hoje nós vamos falar dos direitos assegurados por lei às gestantes.
4: Estabilidade no emprego, atendimento médico gratuito pelo SUS, prioridade em filas e serviços, intervalo para a amamentação, além da licença maternidade.
5: Está tudo explicado na reportagem de Luciana Colares de Holanda, que ouviremos agora.
11: Maria Selma Pereira é empregada doméstica em Brasília, grávida de 8 meses. Ela espera a bebê para setembro e, junto com a chegada da filha, vem a licença maternidade de 4 meses, garantida pela carteira assinada. Um direito que Selma não teve nas outras 4 gestações, quando trabalhou na informalidade.
12: Vai ser bem melhor, porque eu vou acordar, cuidar da neném, né? Ficar os 4 meses em casa. Agora, com carteira assinada, tá bem melhor agora. Porque aí, quando você ganhar o bebê, você vai receber, né?
11: No Brasil, as gestantes têm direitos fundamentais garantidos por lei, que se estendem até alguns meses após o nascimento da criança. É proibida a dispensa arbitrária ou sem justa causa da empregada gestante, por exemplo, desde a confirmação da gravidez até 5 meses após o parto. Por meio da licença maternidade, fica garantido o afastamento remunerado de 120 dias para trabalhadoras formais, empregadas domésticas e seguradas do INSS. Elas também têm acesso ao salário maternidade, benefício previdenciário que substitui a renda durante esse período, como explica Márcio Lima, coordenador do Programa de Educação Previdenciária do INSS.
13: O valor pago por este benefício vai variar do salário mínimo, que é R$ 1.621,00 atualmente, até o teto do INSS, que vai estar no valor de R$ 8.475,55, a depender da categoria da trabalhadora.
11: Entre as garantias previstas na legislação brasileira para gestantes e mães, também está previsto o direito à liberação do trabalho para realizar consultas médicas e exames. E elas podem ser transferidas temporariamente de função quando a saúde exigir. Os direitos podem ser acessados pelo telefone ou pela internet, de acordo com Márcio Lima, do INSS.
13: Os direitos são acessados através da central telefônica 135, que funciona de segunda-feira a sábado, das 7 da manhã até as 22 horas no horário de Brasília, sendo que recebe ligação gratuita ou ainda através do aplicativo Meu INSS.
11: Além dos direitos trabalhistas, as gestantes contam com atendimento prioritário e acompanhante no parto pelo SUS. Após o retorno ao trabalho, a mãe tem direito a 2 intervalos diários de 30 minutos para a amamentação até o bebê completar 6 meses. Reportagem Luciana Colares de Holanda.
4: E essas foram as notícias do governo federal.
5: Uma realização da Secretaria de Comunicação Social da Presidência da República.
4: Com produção da empresa Brasil de Comunicação.
5: Fique agora com o Minuto do TCU. Em seguida, as notícias do Poder Judiciário e do Congresso Nacional. Boa noite.
4: Boa noite para você e até amanhã.
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17: 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Você vai ouvir agora notícias do Poder Judiciário.
18: Supremo julga a ação sobre o poder de requisição do Ministério Público da União a órgãos da administração pública.
19: Para o STJ, acesso a sistema com dados contábeis não dispensa dever de prestação de contas de bens em condomínio.
18: Justiça determina que o governo federal e o estado de Sergipe implantem serviço especializado em doenças raras.
19: Boa noite, eu sou Arthur Filho.
18: E eu sou Walter Lima.
19: Supremo Tribunal Federal julga ação sobre o poder de requisição do Ministério Público da União a órgãos da administração pública.
18: O julgamento busca definir até onde vai essa prerrogativa do Ministério Público da União e em quais situações ela pode ser exercida, delimitando se a administração pública é obrigada a atender integralmente ao pedido ou se pode recusá-lo.
19: Administrador de bens em condomínio, ou seja, em copropriedade, deve prestar contas ao outro condômino, mesmo que dados contábeis estejam disponíveis em sistema eletrônico.
18: Essa decisão é do Superior Tribunal de Justiça, o STJ. Fátima Uchoa.
20: Um irmão ajuizou ação contra o outro, pedindo a prestação de contas da administração dos imóveis de propriedade comum. A Justiça de Mato Grosso decidiu que o administrador tem o dever de apresentar as contas, e a terceira turma do STJ manteve esse entendimento. Segundo a relatora ministra Nancy Andrighi, o interesse de agir pressupõe a existência de controvérsia sobre a prestação das contas, e nesse caso, mesmo havendo sistema que permita o compartilhamento de informações, o administrador deve apresentar as contas de forma especificada e completa.
19: TST manteve condenação em caso de caseiro baleado durante assalto.
18: Empregador terá de pagar indenização por danos morais e materiais. Mila Amaral.
21: Um caseiro levou 3 tiros durante um assalto na fazenda onde ele trabalhava e morava, em Cruz Alta, no interior do Rio Grande do Sul. Ele ficou com sequelas e capacidade de trabalho reduzida. O trabalhador entrou na justiça e contou que não foi a primeira vez que a fazenda foi assaltada. E a justiça deu razão a ele. O Tribunal Regional do Trabalho condenou o proprietário a pagar R$30 mil por danos morais e R$70 mil por danos materiais. A fazenda recorreu, dizendo que a culpa era de terceiros. Mas a primeira turma do TST manteve a condenação e destacou que o dono sabia dos assaltos anteriores e, mesmo assim, não tomou nenhuma providência para aumentar a segurança dos trabalhadores. A decisão foi unânime.
19: Justiça Federal determina que União e o Estado de Sergipe implantem serviço de atenção especializada em doenças raras.
18: Decisão atende a pedidos do Ministério Público Federal em ação. Sabrine Menezes.
22: De acordo com o inquérito civil instaurado pelo MPF, Sergipe possui cerca de 120 mil pessoas acometidas por doenças raras. Dessas, aproximadamente 36 mil apenas em Aracaju e a maioria delas crianças. Com a decisão, o Estado e o município devem organizar e pactuar a linha de cuidado da rede de forma imediata e em até 4 meses. Além disso, Sergipe e Aracaju, junto com a União, têm até 8 meses para habilitar e implementar pelo menos um serviço de atenção especializada em doenças raras, além de estruturar a rede de atenção integral para pessoas com doenças raras. Em caso de descumprimento, foi fixada multa de R$5 mil.
19: O Tribunal Superior Eleitoral recebeu um grupo de criadores de conteúdos digitais para uma iniciativa voltada a combater a desinformação sobre as urnas eletrônicas.
18: O encontro se estendeu por toda a tarde dessa terça-feira e foi viabilizado por meio de uma parceria do TSE com a organização Redes Cordiais. Vitor Struck.
23: Juntos, os influenciadores somam 45 milhões de seguidores nas redes sociais.
0: O encontro fez parte da iniciativa Confirma 30 anos de urna eletrônica e foi promovido pela organização Redes Cordiais, em parceria com o TSE e com o apoio do YouTube e do TikTok. A programação contou com visitas a espaços importantes do tribunal, como o local onde as urnas ficam armazenadas, o Museu do Voto, e também incluiu uma demonstração detalhada sobre o funcionamento dos equipamentos usados nas eleições. Ao final, os influenciadores participaram de uma roda de conversa com o presidente do TSE, o ministro Cássio Nunes Marques.

0: Tribunal Federal.
1: Está no ar o Jornal do Senado.
2: Eu sou Paula Groba.
3: E eu sou Humberto Pinheiro.
2: E estes são os destaques de hoje do Jornal do Senado, que começa agora.
3: Governo e Congresso anunciam um acordo para votações prioritárias. Fim da escala 6x1, taxa das blusinhas, terras raras e PEC da segurança pública.
2: Congresso vai analisar duas medidas provisórias para reduzir impactos das tarifas americanas e alta do petróleo.
3: Projeto cria política nacional para apoiar adolescentes nos anos finais do ensino fundamental.
2: Boa noite.
3: Boa noite.
2: Após encontro com o presidente Lula e o presidente da Câmara dos Deputados, Hugo Mota, o presidente do Senado, Davi Alcolumbre, anunciou as prioridades do Congresso nos próximos dias. Entre os temas citados estão a votação da MP que acaba com a taxa sobre compras internacionais acima de $50. Alcolumbre afirmou que a MP da chamada taxa das blusinhas será votada na próxima semana.
3: Também terão prioridade de votação as propostas de emenda à Constituição, que acaba com a escala 6x1, e a PEC da Segurança Pública, que devem ser analisadas pela Comissão de Constituição e Justiça na semana de esforço concentrado do Congresso a partir da próxima segunda-feira. Mais informações com o repórter Pedro Pincer.
4: O presidente do Senado, Davi Alcolumbre, afirmou que votará na próxima semana a medida provisória que acabou com a chamada taxa das blusinhas, imposto de importação de 20% sobre compras internacionais de até $50. O texto, segundo o senador, será analisado na Câmara e no Senado antes de perder a validade. Caso a votação não ocorra, o imposto voltará a ser cobrado em 9 de setembro. Alcolumbre reafirmou que a medida será pautada no esforço concentrado previsto para ocorrer entre 31 de agosto e 4 de setembro.
5: Nós vamos deliberar, então ela virá lei para proteger milhões de brasileiros que usam desse instrumento para adquirir produtos muito baratos e terem qualidade de vida melhor.
4: Alcolumbre também disse que a Comissão de Constituição e Justiça vai analisar na próxima semana as propostas de emenda à Constituição que tratam da segurança pública e do fim da escala 6x1. Davi afirmou estar em contato frequente com o relator da mudança na escala de trabalho, senador Omar Aziz, do PSD do Amazonas.
5: Tem a compreensão da importância da matéria. Me disse que já está construindo um relatório para ser apresentado na próxima quarta-feira na Comissão de Constituição e Justiça.
4: Outra proposta que deve ser pautada na semana que vem é a que cria uma política nacional para os minerais críticos e estratégicos.
2: E o relator da PEC da Segurança Pública, senador Rogério Carvalho, do PT de Sergipe, anunciou que o texto não deve sofrer mudanças no Senado.
3: Já aprovado na Câmara, a proposta está na Comissão de Constituição e Justiça. Repórter Herman Kulitz.
6: O texto altera diversas regras da Constituição para ampliar a atuação da Polícia Federal, endurecer o combate às facções e milícias e reforçar o financiamento do Fundo Nacional de Segurança Pública e do Fundo Penitenciário Nacional, além de aumentar a integração e a cooperação de sistemas e órgãos de segurança pública. Em análise na CCJ, a proposta recebeu diversas emendas, como a do senador Sargento Reginauro, do PSDB do Ceará, que recomendava que os homicídios praticados por organizações criminosas não fossem julgados pelo Tribunal do Júri. Já a emenda do senador Hamilton Mourão, do Republicanos do Rio Grande do Sul, defendia a previsão de um sistema de informação sobre antecedentes criminais. Ambas foram rejeitadas, com o entendimento do relator de que não cabe a implementação dessas mudanças no texto constitucional. Além disso, na opinião do senador, alterar o que já foi aprovado pelos deputados somente atrasaria medidas que precisam ser tomadas contra a criminalidade organizada e iria na contramão da expectativa da sociedade. Porém, as modificações podem ser apresentadas na Comissão de Constituição e Justiça até a discussão final da matéria. O texto ainda precisa ser aprovado em 2 turnos no plenário do Senado. Se passar sem alterações, será promulgado e começa a valer. Havendo qualquer mudança, a matéria deverá retornar para a Câmara dos Deputados.
2: O Congresso também vai analisar 2 medidas provisórias editadas pelo governo federal para tentar reduzir

0: reduzir os impactos das tarifas americanas e da alta internacional do petróleo.
1: As duas medidas provisórias já estão em vigor, mas precisam ser aprovadas por deputados e senadores para continuar valendo. Repórter Patrícia Oliveira.
2: Uma das medidas permite que empresas afetadas pelas novas tarifas impostas pelo governo americano prorroguem por até um ano o cumprimento de compromissos de exportação, com a suspensão de tributos. Já a outra medida libera 3 bilhões de reais para subsidiar a produção e a importação de diesel e gasolina, diante dos efeitos dos conflitos no Oriente Médio sobre o preço do petróleo. Para Carlos Pio, professor de Relações Internacionais da UNB, as medidas são importantes neste momento de emergência, mas o país precisa também adotar estratégias a longo prazo.
3: A gente precisa aumentar a produtividade da economia como um todo, é reforçar as qualificações dos trabalhadores e ampliar o comércio com os outros parceiros de qualquer lugar do planeta, em qualquer setor.
2: As duas medidas provisórias já estão em vigor, mas precisam ser aprovadas por deputados e senadores para continuar valendo.
0: A adolescência é uma fase de muitas transformações e desafios que podem refletir diretamente no desempenho e na permanência dos estudantes na escola. Para apoiar o desenvolvimento dos alunos nessa etapa da vida, um projeto de lei propõe criar a Política Nacional Escola das Adolescências. A proposta é do senador Camilo Santana, do PT do Ceará, ex-ministro da Educação, e está em análise na Comissão de Educação. Pelo texto, a política será voltada aos anos finais do ensino fundamental, do sexto ao nono ano. A ideia é tornar a escola mais atrativa, acolhedora e conectada à realidade dos adolescentes, com estratégias de apoio técnico e financeiro.
1: A medida também busca reduzir as taxas de reprovação e abandono escolar, especialmente no período de transição para o ensino médio. O senador Camilo Santana destaca ainda a importância da educação em tempo integral. Segundo ele, ampliar a permanência de crianças e jovens na escola pode trazer mais benefícios não apenas para a educação, mas também para a segurança.
4: Porque além de dar oportunidade para o nosso jovem passar o dia na escola, fazer as refeições, praticar esporte, é a maior política de prevenção à violência. É você ter a meninada toda na escola nesse país.
0: O Senado também analisa um projeto que cria o programa Escola Sem Partido. De autoria do senador Magno Malta, do PL do Espírito Santo, a proposta altera a Lei de Diretrizes e Bases da Educação para incluir novos princípios e regras para o ensino. O texto prevê a garantia da pluralidade de ideias, da liberdade de crença e da liberdade de consciência. Também proíbe professores de promoverem em sala de aula determinadas concepções ideológicas ou políticas.
1: A proposta está em análise na Comissão de Direitos Humanos, onde é relatada pelo senador Sargento Reginauro, do PSDB do Ceará. Depois, o projeto ainda deve passar pela Comissão de Constituição e Justiça e pela Comissão de Educação.
5: Eleições 2026.
0: As eleições deste ano vão contar com a participação de mais pessoas idosas em relação a 2022.
1: O aumento segue a tendência de envelhecimento populacional apontada pelo IBGE. Repórter Lana Dias.
6: O número de eleitores idosos cresceu cerca de 14% desde as eleições de 2022. Neste ano, 37 milhões e meio poderão votar. Para aqueles entre 60 e 69 anos, o voto é obrigatório, mas acima dos 70 anos, a participação é facultativa. O senador Fernando Dueire, do PSD de Pernambuco, reforçou a importância do voto da terceira idade.
7: A democracia precisa ouvir todas as gerações. Os mais jovens representam o futuro, mas aqueles que são mais experientes carregam uma parte importante da memória e da construção do nosso país.
6: Para a Dorci Antônia de Carvalho, de 83 anos, a participação não deve se limitar ao voto obrigatório.
8: Eu acho que todo mundo que tem mais de 60 anos, 70 anos, devia continuar votando. Eu tenho certeza, tenho meus amigos também que já combinaram, vão votar.
6: O aumento do eleitorado idoso segue a tendência de envelhecimento populacional no Brasil. De acordo com o IBGE, a população com 60 anos ou mais subiu de 11,3% para 16,6% de 2012 a 2025.
1: Foi edição de Paula Groba e trabalhos técnicos Eliseu Caires. O Jornal do Senado fica por aqui. Acompanhe agora as notícias da Câmara dos Deputados. Boa noite.
0: Boa noite e até amanhã.
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9: Comissão analisa projetos que reduzem impacto ambiental de plásticos.
10: Deputados aprovam parecer da subcomissão sobre segmento de estética.
9: Parlamentares apresentam medidas de proteção à criança e adolescente.
11: Boa noite. Jefferson Rodrigues, do PSDB de Goiás, propõe novas obrigações para plataformas digitais no combate à exploração sexual de crianças e adolescentes na internet. Ele explica que o texto cria canais de denúncia e respostas rápidas às vítimas e aos órgãos de segurança.
9: Para facilitar a investigação desses crimes, a proposta de Jefferson Rodrigues inclui mecanismos de preservação de registros, metadados e informações de usuários suspeitos. O deputado avalia que a medida amplia a capacidade de identificar os responsáveis e reunir provas no ambiente digital.
11: Está em análise projeto que cria o Programa Nacional Ampara, voltado à prevenção da violência contra crianças, adolescentes e mulheres nas escolas. A proposta de Helena Lima, do PSD de Roraima, prevê formação de profissionais e articulação entre escolas, famílias e segurança pública.
9: O projeto de Helena Lima orienta estudantes sobre como identificar situações de violência e conhecer canais de denúncia e proteção. Para a deputada, a medida busca fortalecer a cultura de paz e o respeito no ambiente escolar.
11: A punição de crimes contra a dignidade sexual praticados com abuso de autoridade é reforçada em projeto apresentado por Samuel Viana, do União de Minas Gerais. A proposta aumenta pela metade a pena por importunação sexual quando o agressor se valer de posição de supervisão sobre a vítima.
9: Samuel Viana aponta que a mudança alcança relações em ambientes educacionais, esportivos, religiosos, culturais e assistenciais, mesmo sem vínculo formal de emprego. O texto também amplia as situações em que a autoridade exercida sobre a vítima pode elevar a pena dos crimes contra a dignidade sexual.
11: Dr. Ismael Alexandrino, do PSD de Goiás, apresentou o projeto que torna crime dar escondido ou à força substância química que reduz a capacidade de reação de alguém, prática conhecida como Boa Noite Cinderela. De acordo com o projeto, o autor poderá ficar preso de 3 a 6 anos.
9: Dr. Ismael Alexandrino alega que o Brasil ainda não possui tipificação penal específica para essa conduta, o que gera impunidade. Para o deputado, o projeto muda isso ao obrigar a coleta imediata de exames, criar um cadastro nacional de ocorrências e a elaboração de campanhas permanentes de prevenção.
5: Justiça.
11: Está em análise projeto de Fábio Choquete, do União de Santa Catarina, que estabelece restrições ao exercício da advocacia por cônjuges, parentes e sócios de magistrados. De acordo com o deputado, a proposta visa ampliar a transparência e evitar conflitos de interesse.
9: O texto de Fábio Choquete permite que partes questionem o patrocínio de causas diante de possíveis vínculos com magistrados. A proposta ainda estabelece sanções, incluindo a exclusão da OAB para advogados que descumprirem as vedações.
5: Saúde.
11: É de autoria de Juarez Costa, do Republicanos de Mato Grosso, projeto que estabelece diretrizes para o atendimento pelo SUS de mulheres que passam pelo climatério e menopausa. A proposta prevê acompanhamento integral com atuação da atenção primária e acesso a diferentes tratamentos.
9: Juarez Costa ressalta que a matéria prevê também oferta de terapia hormonal pelo SUS quando houver indicação clínica. O deputado acredita que a medida pode reduzir desigualdades no atendimento e ampliar o acesso das mulheres aos cuidados necessários nessa fase da vida.
5: Habitação.
11: Aline Gurgel, do União do Amapá, requer a criação de uma comissão especial para analisar o projeto que trata do financiamento de imóveis urbanos durante situações de emergência sanitária. A proposta suspende as parcelas de financiamentos durante esse período.
9: O projeto também determina que não sejam cobrados juros ou multas durante a suspensão e amplia o prazo para financiamento do Minha Casa Minha Vida. Aline Gurgel lembra que a medida foi apresentada durante a pandemia de Covid-19 para reduzir o impacto da crise sobre as famílias.
5: Esporte.
12: Milton Vieira, do Republicanos de São Paulo, quer garantir imunidade tributária para entidades esportivas sem fins lucrativos. O deputado defende equiparar essas organizações às instituições de educação e assistência social, desde que cumpram os requisitos previstos em lei.
9: A proposta de Milton Vieira abrange entidades certificadas dos movimentos olímpico, paralímpico, clubístico e educacional. Para o deputado, a imunidade pode fortalecer projetos esportivos, ampliar a inclusão social e contribuir para a formação de atletas e cidadãos.
13: Ciência e tecnologia.
12: Rui Falcão, do PT de São Paulo, apresentou relatório favorável ao projeto que amplia o uso de recursos destinados à ciência e tecnologia para financiar iniciativas inovadoras. Ele recomenda aprovação por considerar que a proposta aproxima a pesquisa científica do setor produtivo.
9: Rui Falcão avalia que a medida pode fortalecer empresas de tecnologia e aumentar a competitividade brasileira. O parlamentar afirma que a parceria entre universidades, empresas e governo contribui para a transformação de pesquisas em produtos e serviços para a população.
13: Economia.
12: A Receita Federal anunciou na Câmara mudanças no programa de compras do exterior para evitar a entrada de produtos irregulares. A repórter Silvia Munhato tem mais informações.
14: Ainda este ano, a Receita Federal deve adotar um sistema que vai excluir do seu programa de compras no exterior o remessa conforme as plataformas de comércio internacional que permitirem a venda de produtos subfaturados, falsificados ou que apresentem outros tipos de ilegalidades. A fiscalização das encomendas será aprimorada ainda este ano com o uso de inteligência artificial para analisar o conteúdo dos pacotes. Um dos objetivos é evitar a fiscalização apenas quando a encomenda chega no país, porque a quantidade de remessas não para de crescer. Também será minimizado o problema de vazamento de dados dos destinatários, que acabam sendo alvo de golpes. O deputado Júlio Lopes, do PP do Rio de Janeiro, elogiou o trabalho da Receita e afirmou que é preciso tratar a pirataria de forma especializada em todos os órgãos públicos e citou o problema de sementes fabricadas em desacordo com a regulação nacional.
15: Os caminhões de sementes transgênicas feitas fora das regras e fora das normas são aprisionados e não há conhecimento da Polícia Rodoviária Federal, nem da Polícia Federal, nem de órgão nenhum para fazer a apreensão da mercadoria. Então, esses têm sido liberados e são casos gravíssimos porque essas sementes, quando feitas fora de norma, elas podem gerar pragas, gerar deformações nas colheitas brasileiras, enfim, no meio ambiente como um todo. Né?
14: O deputado sugeriu ainda que a Receita cruze dados dos 47 milhões de CPFs que fazem compras no exterior com as suas rendas declaradas. Segundo ele, isso deverá revelar irregularidades. De acordo com a Receita Federal, as encomendas do exterior passaram de cerca de 30 milhões de pacotes em 2019 para mais de 200 milhões em 2023. Para este ano, é esperada uma arrecadação recorde com as encomendas, equivalente a 10% de todo o volume importado pelo país, ou 5 bilhões de reais. Da Rádio Câmara de Brasília, Silvio Minhato.
9: Carlos Chiodini, do MDB de Santa Catarina, defende a transferência para Brasília da sede do órgão responsável por regular e fiscalizar o mercado de valores mobiliários no Brasil. O projeto prevê que a mudança da Comissão de Valores Mobiliários seja feita de forma gradual, em até 4 anos.
12: Para Carlos Chiodini, a transferência aproxima a CVM de outros órgãos federais sediados em Brasília, facilitando a articulação entre as instituições. O projeto também assegura aos servidores da autarquia no Rio de Janeiro a opção de se transferir para Brasília ou de permanecer no estado.
9: Stefano Aguiar, do PSD de Minas Gerais, apoia a criação da Frente Parlamentar em defesa do mutualismo, sistema em que as pessoas se associam para compartilhar custos e oferecer proteção patrimonial umas às outras. A proposta, segundo o deputado, é uma alternativa aos seguros tradicionais.
12: A frente pretende reunir parlamentares, governo, empresas e entidades do setor para acompanhar a regulamentação da proteção patrimonial mutualista. Stefano Aguiar acredita que a iniciativa pode ampliar o acesso dos brasileiros a uma opção de proteção competitiva.
13: Comissões.
9: Comissão de Trabalho aprova relatório da subcomissão sobre o setor de estética. A repórter Maria Neves traz os detalhes da medida proposta.
16: A Comissão de Trabalho da Câmara aprovou o relatório final da Subcomissão Especial sobre o Setor de Estética, elaborado pela deputada Soraya Santos, do PL do Rio de Janeiro. Além de um projeto de lei que altera a regulamentação das atividades dos profissionais do setor, a relatora apresentou recomendações aos poderes executivo. Soraya Santos argumenta que as interpretações da legislação vêm dificultando o exercício dos profissionais de estética.
17: Estudante de faculdade de estética, migrando para outras carreiras, para biomedicina ou para medicina, passando dificuldades, por exemplo, com a compra de insumos. Porque se eu não sou reconhecida, eu não posso comprar. É humilhante eu fazer um curso universitário regulamentado por um órgão público e eu ter que precisar de uma outra pessoa para assinar a compra do material que eu quero trabalhar. Para piorar, a Anvisa e as vigilâncias sanitárias não reconheciam a profissão quando a competência delas não é reconhecer. Quem reconhece profissão é a lei e o Congresso aprovou a profissão.
16: Como forma de solucionar interpretações divergentes, a relatora sugere inserir expressamente na lei que os esteticistas são profissionais da área de saúde para todos os efeitos legais. Outro problema detectado pela subcomissão, segundo Soraya Santos, foi a falta de um currículo nacional que padronize a formação de esteticistas e cosmetólogos. Por isso, ela sugere ao Ministério da Educação que elabore diretrizes curriculares específicas para todos os cursos da área, além de criar mecanismos de certificação técnica para profissionais já formados. A proposta também permite a atuação de profissionais formados em outras áreas da saúde, como esteticistas, desde que façam pós-graduação na área ou passem por exame de proficiência. Da Rádio Câmara de Brasília, Maria Neves.
13: Trabalho.
12: Nicolete, do PL de Roraima, apresentou o projeto que permite a servidores públicos atuarem como microempreendedores individuais. A proposta condiciona a atividade à inexistência de conflito de interesses com as funções exercidas no serviço público.
9: Nicolete afirma que a proibição atual pode levar servidores que realizam atividades nas horas de folga à informalidade. Para ele, a mudança estimula a formalização de pequenos negócios e preserva o funcionamento do serviço público por meio de regras definidas por cada ente federativo.
13: Transportes.
12: Danley de Deus Interhols, do PSD do Rio Grande do Sul, pede a realização de uma audiência para discutir a concessão da BR-285 no trecho entre Passo Fundo e a região de Ijuí. A proposta prevê a participação de representantes do governo, de órgãos de transporte e de prefeitos.
9: Danley de Deus Interhols argumenta que a concessão pode acelerar investimentos como duplicação de trechos, construção de terceiras faixas e melhoria da sinalização. Ele afirma que as mudanças podem aumentar a segurança na rodovia e fortalecer a logística e a economia da região.
13: Desenvolvimento regional.
12: Júlio César, do PSD do Piauí, defende projeto que isenta permanentemente os consumidores que produzam a própria energia renovável de pagar pelo uso da rede de distribuição. O texto acaba com a cobrança gradual sobre a energia solar excedente devolvida ao sistema.
9: Júlio César entende que a medida corrige uma distorção que é a cobrança pela energia injetada na rede. Segundo o parlamentar, o objetivo é garantir segurança jurídica, democratizar o acesso à energia limpa e incentivar novos investimentos sem sobrecarregar o cidadão.
13: Agricultura.
12: O projeto de Paulo Teixeira, do PT de São Paulo, proíbe a exportação de animais vivos destinados ao abate ou à engorda. Ele explica que a medida busca reduzir o sofrimento dos animais durante transportes de longa distância e reforçar as políticas de proteção e bem-estar animal.
9: Segundo Paulo Teixeira, a proposta também pretende estimular o processamento da produção pecuária no país, contribuindo para a geração de empregos, renda e arrecadação. A proibição não se aplica a animais destinados à reprodução, pesquisa, melhoramento genético ou conservação de espécies.
13: Votação.
12: A Comissão de Desenvolvimento Econômico da Câmara aprovou dois projetos para reduzir o impacto ambiental no uso de plásticos.
18: Uma das propostas prevê a diminuição gradativa dos microplásticos em cosméticos e produtos de higiene pessoal, como informa o repórter Luiz Cláudio Canuto.
19: Dois projetos sobre redução do impacto ambiental do uso de plásticos foram aprovados pela Comissão de Indústria e Comércio da Câmara dos Deputados. Um deles obriga a classificação dos plásticos usados em produtos produzidos no Brasil ou importados, e o outro projeto trata da redução de microplásticos em cosméticos e produtos de higiene pessoal. A proposta que trata da classificação dos plásticos trata também de reciclagem. O texto aprovado foi apresentado pelo relator, deputado Alexandre Lindenmayer, do PT do Rio Grande do Sul, e muda a Política Nacional de Resíduos Sólidos, com metas progressivas de reciclagem das embalagens. Pela versão aprovada, em até 5 anos, 10% das embalagens plásticas devem ser recicladas. O texto prevê ainda incentivos fiscais para indústrias que usem materiais com desempenho ambiental. A proposta foi inspirada em regulamento da União Europeia. Para o relator, Alexandre Lindenmayer, a regulação é necessária para evitar que o Brasil se torne um depósito de materiais banidos em outros países.
20: A poluição plástica não é apenas um problema visual ou ambiental, mas uma emergência de saúde pública. Estudos recentes têm confirmado a presença de polímeros em tecidos cardíacos humanos e na placenta, elevando o risco de doenças crônicas não transmissíveis, como doenças cardiovasculares.
19: O projeto ainda vai ser analisado pelas Comissões de Defesa do Consumidor e de Constituição e Justiça. Já o outro projeto aprovado, sobre redução gradual e eliminação total do uso de microplásticos em cosméticos e produtos de higiene pessoal, foi para a Comissão de Meio Ambiente. A Comissão de Indústria e Comércio seguiu o voto do relator, deputado Marcelo Queiroz, do PSDB do Rio de Janeiro. O texto considera microplásticos as partículas sólidas, sintéticas, insolúveis em água e não biodegradáveis, com dimensões inferiores a 5 milímetros, de origem petroquímica e colocadas intencionalmente em cosméticos e produtos de higiene pessoal com funções esfoliantes, abrasivas, de limpeza ou de alteração de textura. São ingredientes comuns em esfoliantes faciais e corporais, shampoos, cremes dentais e sabonetes. O relatório de Marcelo Queiroz foi lido pelo deputado Alexandre Lindenmayer.
20: Esses microplásticos estão presentes em produtos cosméticos ou de higiene pessoal com funções esfoliantes e abrasivas, por exemplo, ao serem utilizados e descartados, geram um significativo fator de poluição em águas superficiais com grande potencial de risco à saúde humana. Nestes casos, uma das soluções recomendadas é justamente a de que o poder público atue de forma a regulamentar ou mesmo proibir as atividades responsáveis por causar esse dano coletivo.
19: Pela proposta, o cronograma progressivo de redução a ser cumprido por fabricantes, importadores e formuladores é de 30% em até 3 anos, 60% em 5 anos, 90% em 7 anos e a eliminação total em 10 anos. O cronograma pode ser ajustado com justificativa técnica quando não houver insumo alternativo com o mesmo desempenho, risco à segurança do consumidor na substituição ou impactos ambientais adversos do insumo que substituiria. A proposta ainda vai ser analisada pelas Comissões de Meio Ambiente e de Constituição e Justiça. Da Rádio Câmara de Brasília, Luiz Cláudio Canuto.
13: Meio Ambiente.
9: Projeto de delegado Matheus Laiola, do União do Paraná, cria o programa local seguro para animais vítimas de maus tratos. A proposta prevê acolhimento imediato, atendimento veterinário e manutenção dos animais resgatados em ações policiais, fiscalizações ou decisões judiciais.
18: Delegado Matheus Laiola incluiu no texto que o responsável pelos maus tratos deverá arcar com as despesas de resgate e tratamento do animal. O projeto permite que hospitais e clínicas veterinárias, universidades e abrigos possam se credenciar para receber os animais resgatados.
9: A prevenção de maus tratos contra animais é o foco de projeto apresentado por Fábio Macedo, do Podemos do Maranhão. O texto inclui nos currículos escolares conteúdos sobre direitos dos animais, além de ações educativas voltadas ao respeito e à proteção da vida animal.
3: Fábio Macedo também propõe que adolescentes responsáveis por atos de violência contra animais cumpram serviços comunitários, de preferência em entidades de proteção e saúde animal. A proposta ainda institui o 4 de outubro como Dia Nacional da Proteção, Respeito e Empatia com os Animais.
9: Termina agora o jornal Câmara dos Deputados, produzido pela Rádio Câmara, com trabalhos técnicos de Eberson Urani e a apresentação de Márcio Aquiles Sardi e Val Monteiro. Boa noite.
3: Uma boa noite para você. A Voz do Brasil volta amanhã.
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1: Rapaz, eu inverti a ordem aqui da vinheta. Vamos fazer direitinho, bora, Lê, bora. Isso, de volta com o som do momento, é isso.
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1: Alguém já me perguntando, Alex, tu esqueceu os números da sorte? Não, só porque ontem saiu no começo do programa, não é? Não, ainda não esqueci, ainda não rodei. Você pode a qualquer momento anotar mais um número da sequência de quatros e se inscrever, tá bom? Nós estamos começando aí 2 horas só de músicas, na verdade as melhores músicas de todos os tempos. E a gente começa ao som da Diana Ross, Miss New. Vamos lá? É o som do momento de amor, tocando as melhores nessa noite de quarta. Uma ótima noite pra você.

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0: E daqui a pouquinho eu vou trazer para você a nossa tradução da noite de hoje. Prepara que essa é uma pedrada ali no início dos anos 2000. Uma música que fez parte do primeiro álbum da cantora Cristina Aguilera. A letra é uma declaração para alguém que representa segurança nos momentos mais difíceis. E quem não gosta de ter segurança, principalmente quando nós estamos precisando, não é? Sabe quando bate o medo, quando falta força ou quando tudo parece sair do controle? Aquela pessoa que está sempre por perto para nos, sei lá, nos dar a mão, para nos dar um abraço, para proteger, para ajudar a seguir em frente. É mais ou menos isso. I turn to you. Quando eu preciso de proteção contra a tempestade, de uma amiga, de um amor que me faça sentir seguro e protegido, eu busco em você. Quando eu preciso de forças para ser forte, da vontade para seguir em frente, por tudo que você faz, por tudo que é verdadeiro, eu busco em você. Pois é, uma música que não é apenas uma canção que fala do amor romântico. Ela também pode representar um alguém da família, uma amizade muito forte, não é? I Turn to You fala acima de tudo sobre alguém em quem confiar de verdade quando a vida aperta. Daqui a pouquinho na tradução, afim? Então massa, por volta aí das 11 horas, Cristina Aguilera, I Turn to You.
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0: É o som do Momentos de Amor, tocando as melhores músicas para você. Isso sem a menor sombra de dúvidas, tá bom? Eu vou dar uma abrir aqui o nosso sistema para que eu possa mandar mais abraços para você que está esperando aí desde o comecinho do programa, que eu te mande um alô, não é? Olha só, deixa eu ver aqui. Pronto. Ó, deixa eu mandar um abração para Nalva Iglesias. Boa noite, querido locutor. Grande verdade. Valeu, Nalva. Tudo de bom para você. Sheina Alves. Tem dias que o aplicativo tá movimentado, aí não consigo. Como é que é? Boa noite, Alex. Te escuto toda noite. Tem dias que o aplicativo tá movimento, aí não consigo mandar um boa noite. Ah, tá, entendi. Viajando na tampa da maionese. Eu entendo, ainda bem que tá movimentado, né? Não, meu anjo? Ó, que esteja sempre movimentado. Eu faço questão que você fique bem, tá? Eu sei que às vezes a gente precisa dar uma descansada, mas é bom o movimento, né? Não, principalmente, ô, deixa eu mandar um abração pro Cristiano Tartaruga. Ele tá curtindo a gente. Valeu, meu querido. Tá em Maceió. Olha só. Valeu, Cris. Mari tá curtindo a gente. Ela tá mandando um abração pra filha Ailana Vitória e Dodó da Batatinha. Não posso te ouvir. Ah, tá. Mari de Ponte do Cabo de Santo Agostinho. Eu entendo, Mari. Beijão pra tu. Tá? Obrigado pelo carinho sempre. Diogo Tardelles, lá em Aliança. E Diogão, grande abraço pra você. A minha querida Edilene, hoje, anos de muita luta e glória a Deus por tudo que Deus nos ensinou. É verdade, amém, viu? Tudo de bom pra tu. O Tamis, Tamis Oliveira, curtindo a gente. Estou na pista, curtindo a melhor programação. Um beijo pra minha esposa Rosana Soares. Ele é motorista de aplicativo. Valeu, Tamis. Beijão aí, ó. Pra sua esposa, tudo de bom pra você e pra família, viu? Deusina Darlene curtindo a gente, mandando um pensamento lindo aqui, abraçando Enzo, uma luzinha, tá ligadinha no Momento de Amor, que por sinal tá maravilhoso. Olha só. Tá bom, vou ler aqui pra mim, viu? Tudo de bom, minha linda. Obrigado pelo carinho da sintonia. Gente, vamos dar uma levantada, vamos. Deixa eu tirar essa música aqui. Vamos dar uma levantada, vamos curtir uma baladinha? Vamos lá? Vê se você gosta disso.
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0: Bruno e Marrone choram as rosas no momento. 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
0: Mudando o clima, Lani Brother, over you.

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2: Pra gente falar coisas do coração. De coração pra coração. Você conhece melhor uma pessoa, sabe quando? Existem algumas oportunidades, algumas situações, não é? Quando deixa de ser útil para ela é uma delas, e é sobre isso que eu quero falar. Enquanto você resolve problemas, empresta, ajuda, indica, escuta, está sempre disponível, muita gente chama isso de amizade. Mas o teste de verdade começa quando você não pode mais oferecer aquilo que oferecia. Alguns somem, outros ficam frios, tem até quem se irrite porque você disse um simples não. Poxa, isso machuca. Machuca porque você percebe que talvez não gostassem tanto da sua companhia, mas da facilidade que você proporcionava. Eu tenho certeza que muita gente está me ouvindo nesse momento e dizendo: poxa, isso aconteceu comigo. Beleza, só não transforme essa descoberta em amargura. Existem pessoas verdadeiras, sim, e elas continuam perto mesmo quando você não tem nada para oferecer. Então o lance é aprender a observar quem procura você também nos dias em que não precisa de absolutamente nada. Essa é a sacada.
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2: E chegou o momento aí tão esperado da nossa tradução da noite de hoje. Vamos entender direitinho uma música que ela não fala necessariamente sobre o amor romântico, não. Essa música ela pode ser dedicada para uma pessoa em especial que está sempre do lado da gente quando a gente precisa. Não aquela pessoa meia boca que está do lado da gente só quando tudo está bem, sabe? Aquela que está do lado quando também está chovendo na praia, entende? É essa letra, é essa declaração para alguém que representa segurança nos momentos difíceis. Cristina Aguilera, I Turn To You.
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Quando eu estou com medo, sentindo que eu estou perdendo o chão, quando meu mundo parece estar ficando de cabeça para baixo, você consegue colocar tudo no lugar, sim. E quando eu estou para baixo, você está lá me ajudando a levantar. Você está sempre presente, dando o melhor por mim. Quando eu preciso de proteção contra a tempestade, de uma amiga, de um amor que me faça sentir seguro e protegido, eu busco em você. Quando eu preciso de forças para ser forte, da vontade para seguir em frente, por tudo que você faz, por tudo que é verdadeiro, eu busco em você. Quando eu perco a vontade de vencer, eu simplesmente procuro em você e eu consigo alcançar o céu novamente. Eu sinto que posso fazer qualquer coisa, porque o seu amor é incrível, porque o seu amor me inspira. E quando eu preciso de uma amiga, você está sempre ao meu lado, me dando confiança e me ajudando a enfrentar mais uma noite. 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
1: Aí a gatíssima Cristina Aguilera, I Turn to You, na Tradução da Noite, linda de viver, ali no comecinho dos anos 2000, e a gente curte agora inteirinha no Momento S.

0: 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É o som do Momentos de Amor pela Recife, pra gente ir agora pra nossa reflexão da noite de hoje, falar de coisas da vida e coisas do coração. A cadeira número 12. Todo primeiro sábado do mês, Dona Teresa chegava ao mesmo restaurante e fazia um pedido diferente. Reserve a cadeira número 12 e coloque dois pratos na mesa, por favor. Os garçons acreditavam que aquele lugar havia pertencido ao marido falecido. Certa noite, um homem chamado Henrique entrou no restaurante. Tinha pouco mais de 40 anos e parecia nervoso. Ao ver Teresa, caminhou até a mesa e ocupou a cadeira número 12. Durante o jantar, ela perguntou pelos filhos, pelo trabalho e principalmente pela saúde. Pode ficar tranquila, respondeu ele. A cadeira número 12 não havia pertencido ao marido de Teresa. Era o lugar onde Gabriel, seu único filho, sempre sentava. Desde criança, ele comemorava os aniversários naquele restaurante e reclamava quando alguém ocupava a sua cadeira. Aos 23 anos, Gabriel sofreu um grave acidente. Depois de vários exames, os médicos confirmaram a morte cerebral. Em meio ao pior momento da sua vida, Teresa precisou decidir se autorizaria a doação dos órgãos do filho. Ela se lembrou de algo que Gabriel havia dito tempos antes. Mãe, se um dia acontecer alguma coisa comigo, não deixe ser enterrado aquilo que pode salvar alguém. E Teresa autorizou. O coração de Gabriel foi transplantado em Henrique, pai de duas crianças, que estava internado havia meses e talvez não resistisse por muito mais tempo. Os dois não souberam nada um sobre outro. Depois, com autorização do hospital, começaram a trocar cartas. Henrique agradecia pela oportunidade de continuar vivo. Teresa lia todas as cartas, mas demorou até encontrar coragem para conhecê-lo. Quando finalmente marcou o encontro, escolheu o restaurante onde havia comemorado tantos aniversários com o filho. E o Henrique sentou na cadeira número 12. Tentou agradecer, mas Teresa fez apenas um pedido. Eu posso ouvir? Teresa retirou um estetoscópio da bolsa. Henrique abriu alguns botões da camisa e permaneceu imóvel. Ela colocou o aparelho nos ouvidos, encostou no peito daquele homem e fechou os olhos. Durante alguns segundos, apenas escutou. Naquele primeiro encontro, ao escutar o coração batendo, ela chorou como não chorava desde a morte de Gabriel. Eles eram duas pessoas unidas pela decisão mais difícil que uma mãe havia tomado. E certa noite Henrique perguntou: esses encontros não fazem a senhora sofrer mais ainda? E Teresa respondeu: eu sei que meu filho não voltou. Eu venho porque durante alguns segundos eu consigo ouvir que a última vontade dele foi cumprida. No pior dia da minha vida, Gabriel impediu que duas crianças perdessem o pai. Ai, eu me seguro pra não tentar me emocionar mais do que estou emocionado, mas enfim, existem perdas que nunca deixam de doer. O tempo ajuda a pessoa a continuar, mas não apaga o amor nem a saudade. Teresa não podia mudar o que aconteceu com Gabriel, mas mesmo assim, ela encontrou forças para permitir que outra vida continuasse. Na cadeira número 12, ela não esperava o filho voltar. Ela apenas ouvia a prova de que, mesmo depois de partir, a decisão dele havia salvado uma família inteira.
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1: Eu coloquei hoje pra gente pensar no momentos de amor, na verdade no nosso Instagram, @ Alex Lucena Oficial, pra trazer pra gente pensar aqui no momentos. Certas pessoas ensinam que amor de verdade existe e que quando é recíproco a gente não precisa implorar o básico. Já parou pra pensar que o básico não se deve implorar? Porque depois de algumas experiências ruins, é muito comum a gente começar a achar que todo relacionamento será complicado, que todas as pessoas são traíras. Não é assim, porque aí aparece alguém que responde sem fazer joguinho, demonstra saudade, pergunta como foi o dia, respeita os seus limites e faz questão da sua presença. Aí no começo você até estranha. Parece bom demais, não é? Porque você estava acostumado com pouco. E quando a gente entende uma coisa importante, carinho, respeito, atenção e consideração nunca devem ser prêmio por bom comportamento. Gente, isso são parte de uma relação saudável. Amor também tem problemas, também tem suas crises, seus momentos, discussões, dias difíceis, claro. A diferença é que você não passa o tempo inteiro tentando descobrir ou tentando imaginar se é amado ou não. As atitudes, elas respondem. Quando existe reciprocidade, você não precisa convencer ninguém da importância que tem. Quem ama também faz questão de demonstrar, porque o básico não se cobra, não é? Ah, e valoriza, tá? Quando uma pessoa dessas cruzar na sua vida. 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

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E assim nós vamos terminando o momento de amor. Ficando por aqui, em um dia, estamos comendo um novo dia, que nessa manhã, desse dia que está chegando, você não deva carregar esse dia tudo aquilo que chocou você nesse dia que está indo, sei lá, anteontem, no passado. Algumas coisas precisam ficar onde é ser, elas não merecem que você vive dia após dia. Um novo dia não faz tudo, mas ele traz novas chance de enfrentar a vida de um outro jeito. Então peça a Deus força, sabedoria, cuidado, porque talvez nem todos os seus desejos se realizem nesse dia que está passando. Mas uma cura boa pode começar. Isso eu tenho certeza. Então levante, fala paz, diga. Deus está de braços abertos para acompanhar você em mais um dia que está vindo pela frente, tá bom? Ontem, já foi. Amo você. Verdade, até as contas. Me deixa, tá bom? Encontro mais 8 horas.

Sim, tranquilamente, entre a inquietude e a ansia, lembrando-se de dar sempre paz no sentido. Do quanto possível, humilhar-se, viva a harmonia todos os cerca. Faz uma verdade mansa e quente, e usa dos outros, mesmo insensatos e ignorantes, eles também têm sua própria história. Evite as pessoas agressivas e lunar, elas afligem nosso instituto. Se você se comparar com os outros, e se tornar presunçoso e magoado, haverá sempre quem inferior e algo superior a você.

Viva intensamente o que já pode realizar. Mantenha-se interessado em trabalho, ainda que humilde. Ele que de real existe ao longo de todo o tempo. Seja cauteloso nos negócios, por um mundo cheio de astas. Caia desse crer, a virtude existirá sempre. Muita gente luta altos ideais. Em toda arte, a vida cheia de heroísmo. Seja semeu, principalmente, não mule a fé, nem se escreva amor. Porque mesmo diante tanta aridez e desencanto, ele é um crime real. Aceite cunho ser mais velho, mas também seja compreensivo aos impulsos inovadores da juventude. Alimente a força do espírito, que o proterá no túnel inesperado. Mas não se despere com perigos imaginários. Muito amor nascem cansado da solidão. E a despeito de disciplina rigorosa, seja gentil para consigo mesmo. Você é filho do universo, irmão extasiado. Você merece estar aqui. Mesmo se você não te perder, a terra e o universo.

portanto, sem paz com Deus. 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

Ih, gente, meu compadre Roberto Ribeiro, diretamente de Madureira, chegando no pedaço, fazer um partido comigo.

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2: Bom dia, meus irmãos e irmãs. Hoje é quinta-feira e dia de Santa Mônica. Ela, mulher de fibra, mulher de oração perseverante, como fruto da oração, conseguiu a conversão do marido, Patrício, e do filho Agostinho. Mas numa hora difícil, um anjo lhe falou: não haverá de acontecer que o filho que lhe causa tantas lágrimas se perca. Persevere na oração, em nome do Pai, do Filho e do Espírito Santo. Amém. Senhor, razão de nosso existir e ponto de chegada de toda a nossa busca humana e existencial. No início desta manhã, queremos pedir a nossa própria conversão. Dai-nos, Senhor, a graça da verdadeira conversão. Ó Deus, por intercessão de Santa Mônica e Santo Agostinho, dai-nos a graça da verdadeira conversão. Ó Santa Mônica, que pela oração e pelas lágrimas alcançaste de Deus a conversão de vosso filho e de vosso marido, olhai para o meu coração amargurado e nesta manhã eu coloco esta pessoa em particular para que possa ser abençoada também com a conversão. Santa Mônica, que perseverou na oração e é um exemplo e modelo de mãe, que vossas orações se juntem às minhas para comover o bom Deus, a fim de que ele, Deus vivo e verdadeiro, faça com que esta pessoa, por quem rezo, possa voltar ao bom caminho. Pai nosso, que estais no céu, santificado seja o vosso nome. Venha a nós o vosso reino. Seja feita a vossa vontade, assim na terra como no céu. O pão nosso de cada dia nos dai hoje, perdoai-nos nas nossas ofensas, assim como nós perdoamos a quem nos tem ofendido, e não nos deixeis cair em tentação, mas livrai-nos do mal. Amém. O Senhor esteja convosco. Ele está no meio de nós. Que nesta manhã a bênção de Deus recaia sobre todos. Abençoe a água pela efusão do Espírito Santo, a roupa dos enfermos, as fotos de família e a jornada de trabalho. Em nome do Pai, do Filho, do Espírito Santo. Amém. Santa Mônica.
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3: Bom dia, juntos, hein?
4: Que música de arrepiar é essa, hein?

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0: Olha lá que tá na hora de exorcizar esse sono, hein? Olha, com essa cara inchada, meu amigo, você espanta muita gente de manhã. A turma só não se levanta da cama com essa sua cara monstruosamente inchada, porque o pessoal tá de olho fechado, dormindo e roncando. Mas se tivesse de olho aberto, ao olhar você com essa cara inchada de manhã cedo, o neguinho pula da cama de susto, de medo. Mas, em grande estilo, vamos começar, tá, a exorcizar esse sono. E o Anderson, que não dorme em serviço, vai ficar de olho para ver quem é que tá na fila aí, tá? E tá, né, me enganando. Que tem neguinho que dorme de olho aberto. Aí fica em pé e com o olho aberto. Se você realmente não prestar atenção, meu amigo, ferrou. Entendeu? Então, todo mundo fazendo fila para tomar aquela ducha gelada de água benta. Quero ver se você não espanta esse sono, hein? Atenção, bora lá! Marcão, Sargento Hermínio e Erivaldo, será que eles dormem junto na mesma cama? Olha só! Ramos de Inajá em Xarel, Jorge França Automate, Mônica Iqueco em Fragoso, Rose, lá nos Butrins, né? A Rose e a mamãe Fátima, também, olha só, Ana Vicente em São Lourenço, Nega do Detran e Tutinha na Iputinga. Bora exorcizar esse sono, sai! Sai desse corpo! Sai, sono! Que esse corpo não é seu!
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1: Lave, viu? Lave bem esses seus cabelos. Porque senão, debaixo dos caracóis dos seus cabelos, só vai ter piolho, né? É muito piolho que dá. Pra quem não lava direito o cabelo, hein? Olha, você que tá aí se preparando pra ir pra escola. Quando mamãe diz, vá no banheiro tomar banho, se esfregue, viu? Que senão a piolhada vai pra cima. Tô falando a você, tô de brincadeira não. Olha lá, hein? Tá na hora da gente horoscopa! Áries, você pode perceber que está gastando energia demais, hein? Vamos usar um pouquinho aí de candinheiro para ajudar na conta. Que tá difícil, né não, meu amigo? Números de sorte, 35, 21, 03, hein? A cor é branco. Agora tem touro. Touro, olha, você pode perceber também que nem tudo que fazia sentido continua do mesmo jeito. Hoje algumas coisas aparecem, surgem com mais clareza. Observe. Números de sorte. 35, 14, 03, hein? A cor é verde. Vem cá, gêmeos. Olha, existe uma tendência a querer organizar o espaço físico para dar aquela resolvida, aquela arrumada e tal. Mas tudo tem que ter o seu jeitinho, né não? Vá por mim, hein? Números de sorte. 15, 08, 96. A cor é laranja. Olha, câncer. A comunicação e a organização de informações são muito importantes. Então, arrume isso aí, saia dessa bagunça, hein? Números de sorte. 23, 19, 07. A cor é rosa. Olha lá. Ô, Leão, hoje você pode perceber onde está investindo energia demais, hein? Entendeu como é que é? Nada de fazer macaco na tua vida, tá? Macaco é aquele, né? Aquela onda que se faz para roubar energia da cadeia, hein? Então é isso. Não vá fazer macaco, gambiarra na tua vida para tua energia não ir embora. Números de sorte. 30. 12. 91. A cor é violeta. Olha só, agora tem virgem. É isso? Com o Sol e Mercúrio no seu signo, há uma percepção mais profunda sobre as coisas. Números de sorte. 06, 56, 70. A cor é 20. Olha, a cor é 20. Essa foi, viu? A cor é vermelho. Libra. Ô, Libra, você pode sentir necessidade de se afastar um pouco do excesso de extravagância, hein? Números de sorte. 18, 86, 44. A cor é azul. Deixa eu ver agora, escorpião, hein? Você pode perceber com mais nitidez quais projetos estão alinhados. Só vá neles, hein? Números de sorte. 88, 65 e 30. A cor é marrom. Agora tem Sagitário. Pode ser um dia de revisão, de estratégia, tá? Observação e tal. Fique atento, hein? Números de sorte: 11, 17, 40. A cor é amarelo. Agora tem Capricórnio. O dia mexe com sua visão de futuro, seus estudos, direcionamento. É por aí. Números de sorte: 13, 52, 27. Aí neguinho diz: e 13 é número de sorte? Tá na bola de cristal. Não duvide, hein? Olha só. A cor é cinza. Aquário, acordos, finanças conjuntas, responsabilidades com outras pessoas, parcerias. Preste atenção, viu? Não feche os olhos, não. Números de sorte: 15, 90, 19. A cor é preto. Peixes, pequenas diferenças de interpretação podem ganhar destaque se você não prestar atenção, né? Porque às vezes a gente diz uma e ninguém entende duas. Então, preste atenção. Números de sorte: 05, 16 e 20. A cor é azul. Amanhã tem mais, ok? Em grande estilo. Eu tô aqui todos os dias com bola de cristal e mapa astral, tá? Pra dar aquela força em grande estilo.
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ouvinte de querer participar de concurso de beleza quando acordar de manhã cedo, viu? Porque se você for no espelho, você vai ver que eu não tô mentindo, hein? Bora lá? Tem cara que quando briga com a mulher, liga pros amigos e diz, ó, tô livre e desimpedido, bora pra farra? É o que diz a música aí, ó. Aproveita que eu tô obrigado.

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gigante, né? Que nem o Pedrão. Pedrão da paixão brasileira, né? Recife FM 6:12.

Olha, quem conhece essa cantora Kátia sabe que ela não enxerga, né? Ela é cega dos dois olhos. Mas quando Deus toca, não tem quem faça diferente. 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Pra cima, Caruaru! É demais, né?

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É demais o bom dia, né? Hoje tem número da sorte, hein? Tá tranquilo aí pra você? Pega teu celular, já deixa ali naquele caderninho de anotação, tá? Pra na hora você colocar, tá? Olha, um abração. Deixa eu ver aqui pra Selma de Santo Aleixo, hein? Também um abraço pra Tarciana Conceição, tá? E o Rogério, né? Rio Doce, segunda etapa, hein? Ana Vicente de São Lourenço da Mata, José Civilina na Várzea. Deixa eu ver mais aqui. Áurea e Abelardo em Jardim.

Jardim Atlântico, Sami da Iputinga, Anderson, Eliane e Arthur, o trio da paixão, hein? A Terezinha de Jesus no Cabanga, Flaviane de Caixa d'Água, Marluce Gaudêncio da Iputinga, já já tem mais, hein? 1, 3, 7,

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Mamãe! Mamãe! Mamãe! Mamãe! Cadê a toalha? Traz aí a toalha, mamãe. Cara, esquece de levar a toalha. Mãe, cadê a toalha? Esquece. Mamãe, cadê a caneta? Tudo a mamãe. Agora, quando recebe dinheiro, no trabalho, no final do mês, trabalho, sabe? Ele esconde e manda a mãe procurar, né? Mãe, cadê o dinheiro? Mãe, eu tô procurando, não encontro nada. Larga esse dinheiro pra tua mãe, rapaz. Ela merece que você seja mão aberta pra ela. Porque se ela abrir a mão pra tu, já sabe, né? Vai ser pior do que uma generada. Não grita, mamãe! Se for falar alto com ela, tem que ser assim pra todo mundo ouvir.

0: 6:51. Acabou, tem números da sorte.
1: Se não na minha ele pretende, você sabe de um.

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3: Isso, velho. É bom. Eu tenho guitarra. O cara aqui criou aquela maneira de cardigando.

0: tocava muito, né? Ed Valley. Já não há mais gente. Entre tantas, esse solo aí, tantos. Na mordida com Michael.
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E aí, já passou pra você do outro lado, DJ. Um abração pra pegada do Trânsito, Tinha na Iputi, Sônia Passo, Jardim Paulista, Andrezão, Ene de Apiuco, Edna Governinhas. Grande abraço também. Deixa eu ver aqui. Rolos lá dos Trins e Mamãe Fátima. Tá? Um abraço pra Uria Elá, Jardim Atlântico, Fabiane Caixa d'Água, Teresa de Jesus da Banca, Vera de Cavaleiro, Cátia Mendes, Lagura, deixa eu ver aqui, a Flávia, Hermano e Davi, o filhão, né? Aqui, João Fernandes, em Glória do Goiás, Júlio Paula, Duda Vinícius, lá ainda, Luzina, Vitória, Maria Eduarda, Marlene Clé, demais, Vicente São Lourenço, Silvio de Gravatar, Samira e Coutinha, Ramos de Inajá, em Gel, Dona Virginia, em Jardim Brasil, deixa eu ver mais aqui, Arli, Pena, em Opreno, Seu Aloysio, em Jardim Brasil, Dom Marim, Quina, Henrique Dias, Rivaldo, muita gente, né? Cachê, Padeiro, Totó, Aldi, Tapsuma, Fafá, Boa Viagem, Nando Bar, Alto, Nisso, Cavaleiro, Nedo, Lange, Terminal do Topo.

0: outros, hein? Olha, Neymar pode levar punição gravíssima após atacar árbitra. Ó, pra aí, agora, quer dizer, ele leva cacete dos caras e agora tá querendo agredir, atacar árbitra. Você tá doido, é, cara? Olha, camisa de Vini Júnior, botas de cano alto e Hermes de 50 mil. É o look fashionista. Pois é, a Virgínia tá por trás disso, né? Meu Deus, olha, ex-apresentadora da Globo, Thalita Tavares, morre aos 46 anos. Oh, meu Deus. Fábio Pochá é sincero ao falar sobre sua rotina após cirurgia. A Carolina Dickmann surgiu com um novo rosto após procedimentos, né? Kleber Bambam, ex-Big Brother, detona Virgínia e revela comportamento da famosa. Ex-herdeiro Fiuk aproveita treta com o pai, Fábio Júnior, para faturar com publicidade. Ou seja, a grana sempre fala mais alto. O pai fechou a torneira, não tem mais grana, aí ele agora tá detonando o pai e ganhando. Veja como são as coisas. Tá vendo? É, quem tem nome, né, se aproveita do que tem. É ou não é? Olha, convite secreto, ex-fazenda revela porque abriu mão de um dos postos mais cobiçados do samba. Adrien Brody, ator, ele fez O Pianista e tantos mais, né? O mundo melhora quando você é gentil consigo mesmo, primeiro. Tá vendo? O mundo melhora quando você é, primeiro, gentil consigo mesmo. É isso aí. Podcast. Os podres dos famosos, hein? Olha, hoje tem fogão, hein? Fogão de mesa, quatro bocas, olha só. E é surpresinha que a gente guardou pra você, né? E tem, hoje, dia 27, o número da sorte. Bora anotar agora? 11. Anote aí. 11. É o número da sorte de hoje. Daqui a pouco, um fogão de mesa, quatro bocas, hein?
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4: Com vocês, Leonardo. A minha paixão. Daqui a pouco eu digo quem vai ganhar o fogão de mesa 4 bocas. É pro primeiro, hein? Corre lá e liga. Bora lá. Corre. O primeiro vai ganhar um fogão de mesa 4 bocas. Boa sorte.
5: O coro mais bonito do Brasil.
6: Muito obrigado por ter me convidado, bicho.
5: Alô, meu povo!
6: E do canto e chuta, velho.
5: Isso é uma música, viu?

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1: Essa é a nossa música, compadre.

Em grande estilo, um abração, hein? Quem está ganhando, olha esse lindo fogão, quatro bocas com forno, hein? Sabe quem é? Atenção! Tchanã! Ana Cátia Mendes da Silva, lá de Guadalupe, Olinda, hein? Final do telefone 0139. Até amanhã, se Deus quiser. Não ao feminicídio. Vida longa a você, mulher. Vitor Santos e Pablo. Anjo.

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0: Mães guerreiras, madrinhas.
1: Eu estou aqui.
0: Ei, Pandinha, esse é o Pandinha. Mari, Pandinha, bom dia, boa tarde, boa noite.
2: Bom dia, boa tarde, boa noite, padre.
0: Me emocionei agora essa música, é lindíssima. E lembrando, ontem eu tive que fazer uma troca, tá, Mário? Como eu tô? Ia ser hoje ansiedade, tá?
3: Sim.
0: Mas acontece que eu fui celebrar a missa. Celebrando a missa, imediatamente falei, nossa, é dia de Santa Mônica. Ela rezou tanto pela conversão de Agostinho. E amanhã é dia de Santo Agostinho. Falei, meu Deus, imediatamente gravei. Fiz uma gravação.
3: Eu vi.
0: E postei, né? Falei, gente, por favor, ia ser ansiedade, deixamos a ansiedade para depois. E ficou maus pensamentos amanhã, tá?
3: Sim, eu vi. Eu vi também.
0: Nossa, foi forte.
3: Vamos acompanhar.
0: Mário, que hora você começou a acompanhar?
3: Comecei do início, peguei tudo, padre.
0: Ah, então você pegou tudo. Então, ótimo. Pandinha, que horas?
4: 7 horas da manhã, padre.
0: Também pegou tudo?
4: Peguei
0: que
4: tudo.
0: Teve gente que falou assim, eu perdi a hora. Eu com dois, Mário, se não fosse os dois despertadores. O primeiro eu falei, eu tenho dois tipos de alarme, tá? Agora, um ele é mais suave, então acordou. Mas aí o suave não adianta muito, tem um outro que é aquele, lembra daquela série que tinha Jack Bauer?
3: Lembro.
0: Aquilo aqui me irrita, que só eu escutar aquilo. Então esse é ótimo. Porque me levantou. Aí não tem jeito. Aí eu levanto rapidinho. Essa aí eu não suporto esse barulho, eu vou lá. Tem que pôr um sentador gostoso. Tá? E tem um que você não suporta. E aquele lá, só de escutar aquilo, eu já falo, misericórdia, tô fora. Vou lá, pá! Já levantei. Mas eu deixo 2 minutos de diferença, tá? Só pra, de propósito, vai que o primeiro. Bem suave mesmo. Eu prefiro acordar na suavidade. Mas tem hora que 13º dia tem que ser na. Amanhã então, Mário, nem fala. Amanhã vai ter que ser, por favor, todo mundo esperto, tá? Que eu tenho que estar aqui 7 horas da manhã. Vou dormir amanhã e vou acordar. Vai ser uma bênção, vai ser uma vigília.
3: Amém.
0: Mas vamos lá. O que você destaca, Mário?
3: Ah, muitos filhos dando problemas, né, padre? Foi o que eu mais vi hoje. Eu anotei alguns nomes que eu não vou colocar aqui, mas a gente coloca tudo em oração. Mas muitos, como o senhor perguntou, e o senhor ainda falou assim, não é o filho preferido, gente, mas tem um filho que sempre acaba dando um pouco mais de, precisa de mais atenção, dá um pouco mais de problema. Aí o senhor perguntou o nome dos filhos, aí perguntou quem tem mais de um filho, tal, tal, tal, e aí chegou no filho que dá problema. E aí foi aquela enxurrada, viu, padre?
0: Eu vi. Nossa senhora. Outra coisa aqui também. Madrinhas, vocês são mães tanto e quanto.
3: Amém.
0: Tá? Então, você que é madrinha de alguém, tá? É missão, tá? Não é a mesma coisa que ser tia, tá? Tia não tem, essa força, tá? Estou falando espiritualmente, colocando. Mães e madrinhas, vocês são mães espirituais. Por isso, aqui fica uma sugestão. Saibam escolher seus padrinhos, tá? Ficou claro isso, Bandinha?
3: Ficou muito
0: Mário,
3: claro. Ficou
0: principalmente claro. O Mário, né? Mário, agora, quando for, né, a hora do batismo, saiba escolher os seus padrinhos.
4: Eu já falei isso aí pra ele, viu,
0: porque
4: padre?
0: Isso é realmente, pensa muito bem. Não escolhe qualquer algum, porque depois acaba ficando sem padrinho.
4: Abandona, né, padre?
0: Não, é porque a pessoa abandona. Ó, eu sou um péssimo padrinho. Padre, eu reconheço. Eu tinha 18 anos, foi eu com minha prima, eu fui padrinho, tá? Mas eu nem sabia, né? Me convidaram, eu não pude acompanhar. Fui péssimo padrinho. Tá? Então, por isso que depois daquele dia, eu como gustatório falei, não, só coisa, não vou aceitar ser padrinho, não, porque agora Deus me tornou pai espiritual, né? Mas eu confesso, eu como padrinho, nota zero.
3: Eu tô com o senhor, padrinho, infelizmente eu confesso também, eu tô com o senhor. Tenho um padrinho maravilhoso, fantástico, que eu amo ele demais, mas eu também tô igual o senhor, viu, padre? Eu também não fui um bom padrinho, não.
4: Eu tento ser um bom padrinho, porque meu afilhado mora próximo, né? E a minha comadre está sempre lá em casa, lá, então a gente conversa muito a respeito do filho, do afilhado, né? Do nosso filho, né? E aí eu tento, mas tá na adolescência aí também.
0: Que tal, hein? E se nós estamos tocando, vocês estão me vindo, eu tenho uma ideia. Amanhã não vou mudar mais de novo, tá? Só vai, maus pensamentos que eu já avisei as pessoas, apesar que muitos estão acompanhando aqui o Momento de Fé, tá? Muitos estavam lá comigo no YouTube, estão aqui no Momento de Fé. Mas que tal no sábado a gente rezar pelos padrinhos, hein?
3: Vamos, Vamos, vamos
0: tá?
3: Sim.
0: Porque realmente, eu confesso, ó, você, Mário, você falou, tocou numa... eu reconheço, eu fui um péssimo padrinho, tá? Eu, aliás, eu não sei nem onde está minha filhada, tá? Então, eu confesso, é tanta coisa, Mário, eu tô com 59 anos, 3 meses e 7 dias, uma contagem. É, eu tinha 18 anos, aliás, entre 18 e 19 anos, então, imagina o tempo, e eu confesso, eu não pude acompanhar. Não, ó, pela idade dela agora já deve ser mãe, né? Não tenho a mínima ideia onde ela está, tá? Então você vê que realmente eu peço, sabe aquela história? Porque conhece, vai, você vai, foi com minha prima, nossa, meu, tem o nome dela agora, por sinal, nossa, bom, até o nome da prima foi deu um branco, fazer um dia oração pelas pessoas que têm um cansaço na cabeça. Que você tem, Mário e Paninha, vocês têm passado por isso?
4: Tem. Ah, eu
0: tem
4: passo, uma... padre.
3: Eu passo, tá? Padre, eu tenho.
4: Passo
3: eu
4: direto.
0: Nossa, tem hora que me dá, eu tenho o nome da pessoa, eu tô com o Chicão, e Chicão, você lembra, eu tô com o nome da pessoa na minha cabeça, que falou que vem o nome? Fala, Senhor, é o mundo de hoje, esse mundo, né, muita coisa, preocupação, isso vai, querendo ou não, tocando, Senhor, vem nos acalmar, vem nos abençoar. Bom, amanhã com certeza, e amanhã vou orar por maus pensamentos, tá? Então prepare-se, mas hoje destacados, quantos filhos precisam de conversão, mas a boa notícia, nunca é tarde.
1: Mãe, você nunca vai saber o tamanho.
0: Prepare-se. Sugestão, você conhece alguém que é mãe, madrinha, convide para estar conosco aqui. Bendito momento de fé
3: que nos mantém em pé.
0: O Senhor me puxou a orelha agora, carinhosamente. Obrigado, Senhor, te amo, toda honra e glória a ti. Pílulas de fé e sabedoria. Deixe-me e vem o 3, tá, Mário?
3: Opa.
0: Já tá? No forno, tá?
3: Beleza, padre.
0: Paz mental. É o que mais nós precisamos, paz mental. Então, o primeiro foi na dor, porque muitos não têm noção. Não era para existir pílulas de fé e sabedoria, tá? Como eu lancei o meu livro em maio eu lancei depois em setembro, né, a dedicatória, ficou um hiato. E aí surgiu na dor o Pílulas. Foi uma coisa que, tenho certeza que divina, não tenho dúvida nenhuma. E daí, só que eu tinha pensado, Deus sabe, está acontecendo como ele mostrou mesmo. Começou na dor, o segundo foi pensado na inteligência emocional, e o terceiro agora, palavra de Deus, usando a palavra de Deus, em paz mental, em conta, infelizmente, Mário, eu já estou levando em conta que as pessoas não leem a Bíblia, tá? Então, vou deixar de um modo fácil, tá? Mais fácil, mas com a palavra de Deus. Então, por isso que Pílulas de Fé e Sabedoria é a palavra de Deus mastigada. Estou dando até mastigado para vocês. Vamos lá, Pandinha, na unção.
4: Pílula 59. Nada me satisfaz. Já tentei várias coisas e acho tudo sem sentido. Se você ler o livro de Eclesiastes, o rei Salomão tinha tudo, experimentou tudo que tinha. E no final do livro em Eclesiastes 12:13a diz: em conclusão, tudo bem entendido, teme a Deus e observa os seus preceitos. Ele entendeu que não são as coisas que nos dão prazer, mas obedecer a Deus, porque um dia prestaremos contas a Ele. A vida não é somente ter tudo, mas ser alguém de Deus, alguém melhor para o outro.
0: E quem leu a Bíblia, eu tenho que falar uma coisa de Salomão, né? Diferente do pai dele, ele se perdeu no final, né? Nós sabemos, né, Mário?
3: Sim.
0: Quem leu a palavra de Deus.
3: Sim.
0: Infelizmente, Salomão, grande Salomão, e a Bíblia não esconde os erros, isso eu acho que é lindo, tá?
3: É isso que
0: a palavra
3: é legal,
0: de Deus, né? Ela conta, pelo contrário, ela conta o real.
3: Isso.
0: O que as pessoas falham, não é historinha que vai ficar de romanceado, ela mostra a verdade.
3: Ela mostra,
0: tá?
3: A realidade, exatamente.
0: A realidade. Infelizmente, Salomão teve tudo, né, e acabou aquilo se perdendo, tá? Então, seduzido por seus... Bem, leia a história de Salomão, você vai saber. Vamos lá, inteligência emocional.
3: Vamos lá, padre. Abri aqui, página 12. Olha só, padre, o senhor falou de Salomão, olha só. Preciso de sabedoria para tomar atitudes em minha vida. Como obtê-la? Sugiro que você leia a palavra de Deus, mais especificamente os livros de Provérbios, Sabedoria e Eclesiástico, pelo menos um capítulo por dia. Esses três livros são cheios de sabedoria e nos ensinam como viver e conduzir a nossa vida. São livros que deveríamos ler sempre, todos os dias. Em Sabedoria, capítulo 9, o título é Oração de Salomão para obter sabedoria. Mas especificamente diz que a palavra de Deus criou todas as coisas e a palavra é fonte de sabedoria. O versículo 11 diz: com efeito, ela sabe e conhece todas as coisas. Prudentemente guiará meus passos e me protegerá do brilho da sua glória. Se você ler a Bíblia, será formado, formada na palavra de Deus e terá sabedoria para tomar decisões em todas as áreas da tua vida. Experimente.
0: Só antes do intervalo, eu falei de Salomão, né? Mário, você que leu a palavra de Deus às vezes, o que levou o Salomão a se perder, segundo a palavra?
3: Ah, ele acabou fazendo muitas alianças com mulheres de outras culturas, deixou que outras culturas contaminassem, tornasse uma bagunça todo o reino.
0: Ele abandonou a palavra de Deus.
3: Isso, permitiu que outros deuses fossem cultuados em locais sagrados, locais santos, permitiu que criassem altares a deuses pagãos e por aí afora, padre.
0: Então, ele acabou... Ele que teve toda a sabedoria, tudo nas mãos, e foi tão lindo, por isso com a importância, né, acabou entrando na idolatria. Foi isso que aconteceu com ele. Ele terminou a vida dele na idolatria. Que possamos ser guiados pelo Espírito Santo. Quando Jesus vem, por isso nós somos a base, eu tenho que ler Antigo Testamento, à luz de quê?
3: Do Novo Testamento.
0: Então, por favor, Jesus vem e vem mostrar que eu sou o caminho, a verdade e a vida. Por isso entenda a importância de ter Jesus no coração, porque quem tem Jesus, o grande problema, você viu que ele conheceu tudo, ele teve tudo, e ele sabia, ele teve uma sabedoria que, igual Salomão, tá, não se encontrou, a própria palavra fala, mas se você se acha, você, ou a má companhia, diga-me, eu falei tanto hoje no programa, né, na oração, diga-me com quem tu andas, que é um ditado até em latim, e eu te direi quem tu és. Então, com as nossas amizades. Por isso, a importância do lema, que eu falei pouco hoje na oração, só citei uma vez. Jesus, vamos embora com essa, com o intervalo, tá? Mas como é importante essa frase. Jesus, afasta de mim todas as pessoas que me afastam de ti.
3: Jesus, afasta de mim todas as pessoas que me afastam de ti.
0: E aí, eu até fiz uma coisa, foi na liturgia de ontem, eu vou ler para vocês o que São Paulo, eu deixei até, eu podia ter pego aqui na Bíblia, mas eu até printei, eu estava lendo, ó, segunda carta de Coríntios, aliás, segunda carta de São Paulo aos Tessalonicenses, foi a liturgia de ontem da missa, olha só, São Paulo falando, hein, nós nos ordenamos, irmãos, em nome de nosso Senhor Jesus Cristo. Segunda leitura da carta, leitura da segunda carta de São Paulo aos Tessalonicenses. Eu printei a liturgia diária aqui, tá? Nós os ordenamos, irmãos, em nome de Jesus, do Senhor. Eu celebro isso em espanhol, então eu tive que colocar em português. Nós os ordenamos, irmãos, em nome de nosso Senhor Jesus Cristo, que vos afasteis de todo irmão que se comporta de maneira desordenada e contrária à tradição de que nós receber. Bem sabeis como deveis seguir o nosso exemplo, pois nós temos vivido entre vós, não temos vivido entre vós na ociosidade. Depois leia, várias partes, São Paulo vai falar de certas pessoas, eu tenho que perdoá-las, mas não dá para conviver, porque senão eu vou me perder. Nossa, até rimou, várias pessoas, se eu começo a conviver, eu começo a me perder. Mário, se eu começo a andar com o pessoal que só bebe, tá? E aí você vai... numa hora você vai ver, ou se droga. Então, cuidado, tá? Então, se você não tem uma estrutura firme para resistir, então tenha juízo com as suas amizades. Fica uma dica, né? A gente fala para os nossos filhos: filhos, cuidado com quem vocês andam, tá? Eu vou dar um exemplo. Você está do lado de uma pessoa, você não fez nada, Mário, Mas a pessoa, ela tem problema. Vai todo mundo pra cadeia.
3: Sim, sim. Nossa, pode engraçado o senhor falar sobre isso, porque eu e o Pandinha falamos disso há poucos dias, né, Pandinha? Falamos. Inclusive, que eu inclusive, em algum momento da minha vida, eu deixei de andar com pessoas porque eles arrumavam sempre muita confusão. E como eu estava junto, teve momentos da minha vida que eu fui expulso de lugares porque eu estava com o pessoal. Então, e eu e o Pandinha conversamos sobre isso não faz uma semana, né, Pandinha?
0: Não, vou dar um exemplo para vocês. Parece uma coisa boba, mas não é. Você está no aeroporto hoje. Alguém chega assim, ai, por favor, segura minha mala que eu vou no banheiro. Você não pode fazer isso. Por quê? Você não sabe se a pessoa tem coisa errada na mala.
3: Sim.
0: Olha aqui, ó, numa rodoviária, tá? Gente, hoje é incrível. Só chega, ela tá querendo escapar de alguma coisa, te deixa a mala, pode ter uma droga lá dentro. Então, prudência, discernimento e sabedoria. No mundo de hoje, diga-me com quem tu andas. É, eu te direi quem tu és.
1: Eu sei o que eu sou.
0: E vamos pro intervalo que hoje o programa é instrutivo.
1: Não me solte.
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0: Não, é incrível, Mário. Eu vou abrir aqui agora os testemunhos por causa do tempo. E o primeiro não tem como no bolo colocá-lo. Tem tudo a ver com o que nós fizemos hoje.
1: É bonito, padre, é muito bonito.
0: Tá, vamos lá, muito vai ser bonito. O primeiro.
1: Vamos lá.
2: Bom dia, boa tarde, boa noite, querido padre Marcelo. Hoje eu gostaria só de dividir com vocês uma situação que, como o padre sempre fala, né, não é coincidência, é providência. Eu mandei um e-mail para um amigo, desabafando com ele que eu não entendo muitas das atitudes dos meus pais, em especial da minha mãe, que é muito difícil entender e às vezes é decepcionante também, né, porque a gente espera uma atitude e vem outra que é totalmente contrária ao que a gente projetou, né, para um pai, para uma mãe. E aí eu disse que eu estava com essa ferida aberta e que eu não entendo, mas que eu preciso superar, né, e respeitar. E aí o momento de fé vem justamente: honre seu pai e sua mãe, né, a palavra que é direcionada. E como o padre Marcelo falou, você pode não entender, mas você tem que amar. E eu amo imensamente meu pai e minha mãe. Eu tô entendendo que essa mensagem é para mim. Também no programa tá falando muito de curar a ferida, né? Tem uma ferida aberta no meu coração em relação aos meus pais e eu quero muito curá-la e deixar para trás, porque por mais difícil que seja olhar para eles e para a escolha que eles fazem, são meus pais, são as pessoas que eu amo e que cuidaram de mim, cuidam até hoje. Eu tenho muito carinho, muito respeito, muita admiração e um desejo muito grande de que eles possam ser felizes. E eu vou continuar fazendo a minha parte, né? Porque às vezes a gente tem vontade de desistir, mas ouvindo a palavra hoje, eu vou continuar fazendo a minha parte. A minha parte como filha não tem nada a ver com as decisões que eles tomam como pais. Ninguém é perfeito, me cabe respeitar e seguir. Então eu só quero agradecer, dizer o quanto vocês são importantes na minha vida, me fortalece, me ajuda. Todos os dias eu ouço vocês e isso me fortalece imensamente. Eu gostaria só de deixar isso registrado.
0: Maria, vão ser prudentes?
1: Eu pensei
0: se
1: nisso, padre. Ela não falou nada, mas eu pensei a mesma coisa.
0: Nossa, padre. Eu tava agora, porque geralmente o Mário, quando não é pra falar, ele me ajuda, tá? Ele põe um vermelho, ele põe uma sinopse e põe um vermelho. Mas menos é mais, tá? Mário, e aí nisso, quanto tempo que eu não leio? Mário, eu não li nada, tá?
1: Sim.
0: Eu só vi assim, ó, tocar pessoas, tá? Então eu falei, opa, se fica atento.
1: Vamos lá.
0: O Mário mandou por escrito, tá? Olá, padre Marcelo, bom dia, boa tarde, boa noite. Eu tô lendo de prima, gente, eu não li, tá? Então, se eu falhar aqui, Mário me ajuda. Venho dizer que desde que comecei a acompanhar a quarentena com São Miguel Arcanjo, sinto que algo está mudando dentro de mim. Uau, que legal. Deus tem me usado para falar com as pessoas e acho que não sou eu. As palavras surgem e eu falo. A pessoa começa a chorar e eu aproveito para evangelizar, pois também sou uma formiguinha de Jesus. Que lindo! Continuando. Nossa, me arrepiou, Mar. Que lindo. Eu tinha que ler isso aqui. Minha função é levar as pessoas para Deus. Estou sentindo a mudança, porque sempre gostei de ouvir as pessoas. Mas desde que comecei a acompanhar a coroa e o momento de fé, estou mudando. Sendo mais grata. Tenho exercitado a gratidão por limpar a casa, por arrumar a cama, por buscar e levar meus filhos da escola, coisas que fazia reclamando. Oh, glória a Deus. Ainda preciso de mais cura. Você está no caminho, isso que é legal. A pessoa, quando se acha curada, ela não está curada, tá? Mas quando ela faz isso aqui, ela está no caminho, é isso aí. Ainda preciso de mais cura, é isso aí. Mas já vejo a ação de Deus na minha vida. Consegui também sair de um ambiente tóxico. Senti que não era a vontade de Deus. São tantas bênçãos, estou muito feliz e grata. Sigamos fortes em nossa quarentena. Mário, nome dela, por favor, me ajuda.
1: Josiane
0: aqui.
1: Pérez, padre. Ela mora em Mogi das Cruzes, São Paulo, mas é carioca, viu, padre?
0: Tá, e tem os filhinhos dela, o Inácio e o Lucas, um de 7, e o Lucas e o marido é Leandro. Então, Deus abençoe essa família. Obrigado, Senhor, por esse momento de fé que nos mantém em pé. E a oração que nós vamos fazer. Estou na capela. Agora você já sabe onde, quando eu falo capela, minha intimidade está aqui. E eu vou compartilhar com vocês. E aqui fica um pedido. Tem várias mães que estão sofrendo com os filhos, tá? Vocês não têm noção. Eu deixei uma oração, Mário, fantástica na rede social. E eu vou usá-la agora para mostrar para vocês. Hoje eu postei uma oração de São Miguel que é demais. Eu vou orar com vocês e mostrar para vocês. Já voltamos.
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1: Vamos lá, pessoal, dando aqui uma continuidade aqui na história de Santa Mônica, fantástica Santa Mônica. Santo Agostinho, logo aos 11 anos, ele começou a estudar muito, muito. Ele estudou filosofia, retórica, ele fundou uma escola de gramática em Tagaste, depois

0: começaram a mudar. Santa Mônica, com muita oração, conseguiu, junto com Ambrósio, conseguiu converter Santo Agostinho. Pandinha.
1: Aí tá o segredo, né, Mário? Não desista. Não pare de orar, igual diz a música.
0: Não pare de orar.
1: Não pare de orar nunca e não desista nunca das pessoas que você ama. Porque quando existe amor, tudo é curado.
0: Amém.
1: Tudo é superado, porque Deus é amor, Mário.
0: Sem dúvida.
1: 100% amor. Então, eu não desisto de você, você não desiste de mim, o padre não desiste de nós. Nós oramos para todos que necessitam. E é isso que devemos fazer sempre. História linda, história maravilhosa.
0: Muito legal, realmente, Mário. Pessoal. E é no amor, é na oração, é no amor, é na calma e na confiança. Porque Santa Mônica nunca deixou de acreditar que o filho dela seria transformado. 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
3: Não pare de orar. Obrigado, Senhor Jesus, nos coloque nessa situação. Preste atenção.

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2: A oração você pode lê-la várias vezes, tá? Liberta-me de todo relacionamento, situação ou laço espiritual que drenou minha dignidade e meu valor. Uma das coisas que eu falo muito com as pessoas, nós somatizamos. Eu estava conversando com pessoas que trabalham na área, os policiais, e eu dizia isso muito para eles. Quantas vezes você lida com, eu como padre, né, você lida com o lixo das pessoas. Mário Pandias, vocês estão entendendo o que eu estou falando?
3: Claro. Sim, padre.
2: As pessoas
3: vêm,
2: é lógico, eu tenho a graça também de ver o milagre, tá? Isso, cada vez que eu escuto os testemunhos, nossa, que bênção. Mas muitas vezes eu só escuto, as pessoas me buscam no problema, tá? Na dificuldade.
4: É igual no WhatsApp aqui, viu, padre? Eu vejo muitos testemunhos, graças a Deus, mas nossa, eu comento com o Pandinha, às vezes, para eu encontrar um testemunho, eu escuto 10 ou 12 problemas para achar um testemunho.
2: Tá, nós vivemos num mundo doente, tá? Então é sério. Mas continuando. Liberta-me, olha que oração. Liberta-me de todo relacionamento, situação. Achei muito. Olha, muito. Consegue pegar tudo. Ou laço espiritual

0: drenou. Isso mesmo, sugou, tá sugando minha dignidade e meu valor. Quebra as amarras da culpa. Preciso fazer uma oração sobre isso. Culpa, da vergonha. Preciso fazer um momento só de bullying, tá? Hoje, eu não, na minha época não tinha essa palavra, mas todos nós passamos por bullying. Ainda muitas vezes passamos, tá? E do medo, que insiste em me prender. Sela a minha identidade com a verdade de Deus. Olha que oração. E aqui está o A, tá? Eu sou amado. Você, mulher, vai dizer, eu sou amada. Por favor, pegue essa oração, torne, comece a fazê-la. Eu sou amado, olha que coisa linda, escolhido e protegido. E aí, Márcio, você está acompanhando a oração? Você pegou?
1: Sim.
0: Tá? Então, para a mulher, você tá, tem o A. Então, você pode dizer, por favor, mulher, que nenhum olhar de desprezo, nenhuma palavra de ofensa e nenhuma energia de inveja prospere contra mim. A gente não tem noção as forças malignas que, da inveja que está em volta. E que o Espírito Santo, junto com a tua proteção, restaure cada parte do meu ser que foi ferida ao longo da vida. Amém. E aqui aproveito, coloque a mão na sua fronte, direita, esquerda no coração. Senhor, eu tomo posse de cada palavra que aqui está, em nome do Senhor Jesus que estou, lembrando que sou padre, e como padre estou em persona Christi, na pessoa de Jesus. E Senhor, tudo aquilo que suga, tudo aquilo que drena, isso mesmo, que rouba, vamos usar a palavra, a nossa unção, rouba a nossa paz. Senhor, não posso deixar de colocar, porque de colocar em oração aqueles que faleceram lá no Nepal. São quase mais de 1000 pessoas atingidas. Mas você chegou a ver a imagem?
1: Eu vi, padre.
0: Tá, então, Senhor, e tudo que isso não, a gente fala, meu Deus, misericórdia. Você vê que é o mundo, tá? Que eu estava no Malaia, está acontecendo isso. O ser humano está acabando. Padre, por que tudo isso está acontecendo? Estou brincando com a camada de ozônio. Em vez de parar com os poluentes, mas o que eu posso fazer, Senhor, misericórdia? Senhor, misericórdia. E o que eu posso mudar, eu não posso mudar essa parte, mas eu posso mudar, começar a mudar a mim mesmo. Saber o que eu vou ouvir, aquilo que, o que eu posso fazer, e eu posso orar por eles. Eu sei que a oração tem poder, ela não é à toa. E obrigado, Senhor Jesus, porque tem, aqui são duas palavras: contaminar e contagiar. Nós estamos num mundo doente, e cada vez mais as pessoas estão contaminadas. E a palavra contaminar, ela é negativa, totalmente negativa, não tem positivo. Por isso, cuidado com quem você anda, porque você se contamina. Mas se você está blindado no sangue de Jesus, por isso a importância dessa oração: eu sou vitorioso pelo sangue de Jesus. Imagina, você está se tomando uma vacina e se blindando. Você está entrando no meio de pessoas contaminadas, mas você está blindado no sangue de Jesus. E essa blindagem não tem ninguém que resista. E ela cura, ela liberta. Graças a Deus, a vacina, quantas pessoas foram salvas, e aconteceu a vacina, e ela veio rápida, mas, gente, foi uma pandemia. Que sejamos prudentes. Aconteceu mesmo. Só quem trabalhou com os hospitais viu, sabe o que é real. Não foi, foi real. Senhor, misericórdia. E eu te entrego, Senhor, a todos aqueles que passaram. E quantas pessoas que estão agora afetadas na mente, tá? Que a gente chama de, os psiquiatras chamam de quarta onda. Mas quantas pessoas, Senhor? Veja que do nada surtam. Isso mesmo, exatamente, surtam. Do nada é ansiedade. Senhor, toca, Senhor, todas as feridas. E eu te peço nesse momento, Senhor, que o Senhor batize no teu espírito. Salomão, e por favor, leia tudo o que tem no Antigo Testamento, mas à luz do Novo Testamento. A palavra de Deus é viva, tá? O que de Salomão foi ungido, tudo que ele falou, maravilhoso. Senhor, nos torne fiéis até o fim. E como que eu serei fiel até o fim? quando eu me reconheço que eu não sou nada. Repita assim comigo: eu sou vitorioso pelo sangue de Jesus.
2: Eu sou vitorioso pelo sangue de Jesus.
0: Eu não sou o dono da verdade, mas o que eu estou falando é com meus filhos e netos. Até o último dia que você está respirando nesse mundo, isso aqui é uma passagem, reconheça que você não é nada. Por favor, não permita que orgulho, vaidade, não deixa nada disso te tomar com o teu coração. Conheço pessoas tão lindas que se perderam porque o orgulho entrou, a vaidade. Satanás vem tentar. Querido, não somos nada, nada, nada. Tão frágeis. Seja humilde. E padre, como eu sou humilde? Quando eu me declaro a Jesus, quando eu tenho intimidade na oração. Tenho intimidade com Deus. Porque aí o Senhor te coloca no seu lugar. E no amor, tá? Ele te coloca no seu lugar. Ele te põe no seu lugar. E com amor, ele te... Primeiro ele diz que você é uma bênção. Ele vai te levar a se alegrar com a alegria do outro. No mundo que as pessoas invejam. E vai fazer você fazer a diferença. Deus conta com você e comigo. No mundo da indiferença, que não estão nem aí para os outros. Eu quero, é meu. É assim, é meu, é meu. Obrigado, Senhor, pelo teu poder. E eu peço, e termino essa oração pedindo: batiza no teu espírito. Palavra essa, vocês não têm noção do que eu estou fazendo agora. Batiza, Senhor, esse amor transbordante do teu espírito. Mas batiza, Senhor. Batiza, Senhor. A palavra batizar em grego é mergulhar. Mergulha, Senhor. E que essa pessoa tenha uma nova visão, uma nova força, um novo vigor. Nossa, a palavra, eu me arrepio, mas o arrepio de unção, tá? De libertação também. Um novo vigor naqueles que contam com o Senhor. Em nome do Pai e do Filho, essa música. Pode, não há missa que eu não vá celebrar lá no santuário hoje. Que eu não deixe de, antes de começar a cantar. Porque eu sei que eu nada sou, mas Ele pode. Eu não posso. Deus pode. Tudo, tudo, tudo. Te amo, Jesus. E obrigado por esse momento de fé que nos mantém em pé. Guardem isso, meus filhos. Isso mesmo, meus filhos e netos. Quem se acha na chave de Deus, mas quem se enche dele, o Espírito Santo, não só é achado, mas é guiado. Não só é achado por Deus, mas é guiado. Nossa, profundo. Em nome do Pai, nossa coroa de São Miguel faz uma diferença. E do Filho e do Espírito Santo. Pai,
3: obrigado por essa unção sem limites, esse transbordar de amor.

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13: Abençoai, santificai, exorcizai essa água. Que programa.
0: Senhor, eu te amo, Jesus. Em nome do Pai, do Filho e do Espírito Santo. Eu sou vitorioso pelo sangue de Jesus.
5: Eu sou vitorioso pelo sangue de Jesus.
0: Lembrando, hoje à noite, 8 horas da noite, você pode acompanhar pelas redes sociais, YouTube, Santa Missa. Santa Mônica hoje. E amanhã, Pandinho e Mário, confia em mim não, tá? Vão ligando, me chama aí. Me acorda aí, se você estiver lá no metrô, 7 da manhã, ao vivo aqui na capela. Glória a Deus, vocês estão vindo. Graças a Deus.

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0: Hoje, 27 de agosto, dia de Santa Mônica. Uma quinta-feira de paz para você. O mês de agosto caminha para o seu final. Esse mês reúne importantes campanhas de conscientização, cada uma representada por uma cor e, claro, por uma causa que merece a nossa atenção. Mais do que símbolos, essas cores nos convidam à prevenção, ao cuidado e ao diálogo sobre saúde e bem-estar. As cores e campanhas de conscientização do mês de agosto deste ano são o dourado, o lilás, o laranja e o verde claro. O dourado é um incentivo ao aleitamento materno. O lilás, a conscientização e combate à violência contra a mulher pelo aniversário da Lei Maria da Penha. O laranja é sobre a esclerose múltipla. E o verde claro é sobre o câncer do sistema linfático. Infelizmente, o número de feminicídios no Brasil tem aumentado nos últimos anos. A violência diária e o machismo estrutural são grandes desafios. Crimes como ameaças, perseguição, descumprimento de medidas protetivas continuam em patamares elevados. Combater a violência é responsabilidade de toda a sociedade. Estamos começando o nosso Tempo de Paz. E para iniciar bem o nosso encontro de hoje, busquemos as luzes do alto, peçamos a bênção de Deus e lhe consagremos esta quinta-feira. Reze comigo. Eu te adoro, meu Deus, e te amo de todo o coração. Agradeço-te por me teres criado, feito cristão e conservado até hoje. Ofereço-te as ações deste dia. Faz que sejam todas segundo a tua santa vontade, para a maior glória tua. Preserva-me do pecado e de todo o mal. Esteja a tua graça sempre comigo e com todos os meus caros. Assim seja. Mensagem do Venerável Dom Antônio Lustosa. Na parábola dos operários que foram ajustados para trabalhar em horas diferentes do mesmo dia, o dono do trabalho manifestou a grande diferença que há entre a justiça e a caridade. Todos foram pagos de acordo com o contrato. Por isso, o patrão disse que estava dando aos últimos contratados a mais por mera generosidade. Sem dúvida, Jesus dava toda a importância aos direitos reclamados pela justiça, mas inculcava a prática da caridade, pois a caridade é amor. A justiça, reclamando seus direitos, por vezes divide os homens e cria inimigos. A caridade, porém, tende a unir, a formar amigos. É indispensável a justiça para haver ordem, mas sobretudo é necessária a caridade, que sem dispensar a justiça, faz triunfar o amor em toda a sociedade. E esta é a palavra que está iluminando esta quinta-feira. Vigiem, porque vocês não sabem a hora em que virá o Senhor. Mateus 24, versículo 42.
1: Padre João Carlos, eu sou o Ken Dionísio, falo a partir da província de Luanda, isto é, capital do país Angola, continente africano. Como muitos que têm a oportunidade para poderem todos os dias ouvirem a palavra narrada pelo Senhor Padre João Carlos, que com muita sabedoria e muita capacidade de transmitir em miúdos o Evangelho, onde nos sentimos de facto tocados na alma, onde conseguimos compreender de facto através da leitura feita por alguém, neste caso a pessoa do Senhor Padre. Muito obrigado e que Deus lhe abençoe hoje e sempre.
0: Muito obrigado. E nós, Kenny Dionísio, com você e com todos os ouvintes, elevamos a Deus um hino de gratidão pela palavra que comunica a sua vida e o seu amor. Muito obrigado. 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

0: A violência contra a mulher segue um ciclo, o ciclo da violência. São três fases, dizem os profissionais que acompanham os casos de violência doméstica: aumento de tensão, violência e arrependimento. Na primeira fase tem um aumento da tensão. Nesse primeiro momento, o agressor mostra-se tenso e irritado por coisas insignificantes, chegando a ter acessos de raiva. Ele também humilha a vítima, faz ameaças, destrói objetos. A mulher tenta acalmar o agressor, fica aflita e evita qualquer conduta que possa provocá-lo. As sensações são muitas: tristeza, ansiedade, angústia, medo, desilusão. Na segunda fase ocorre o ato de violência. Esta fase corresponde à explosão do agressor, ou seja, a falta de controle chega ao limite e leva ao ato violento. Aqui toda a tensão acumulada na primeira fase se materializa em violência verbal, violência física, psicológica, moral, patrimonial. Mesmo tendo consciência de que o agressor está fora de controle e tem um poder destrutivo grande em relação à sua vida, o sentimento da mulher é de paralisia e impossibilidade de reação. Aqui ela sofre de uma tensão psicológica severa, insônia, perda de peso, fadiga constante, ansiedade, e sente medo, ódio, solidão, pena de si mesma, vergonha, confusão e dor. Na terceira fase, nós temos o arrependimento e o comportamento carinhoso. Também conhecida como lua de mel, esta fase se caracteriza pelo arrependimento do agressor, que se torna amável para conseguir a reconciliação. A mulher se sente confusa e pressionada a manter o seu relacionamento diante da sociedade, sobretudo quando o casal tem filhos. Em outras palavras, ela abre mão de seus direitos e recursos enquanto ele diz que vai mudar. Há um período relativamente calmo em que a mulher se sente feliz por constatar os esforços e as mudanças de atitude, lembrando também os momentos bons que tiveram juntos. Como há a demonstração de remorso, ela se sente responsável por ele, o que estreita a relação de dependência entre vítima e agressor. Um misto de medo, confusão, culpa e ilusão fazem parte dos sentimentos da mulher. Por fim, a tensão volta e com ela as agressões recomeçam na primeira fase. Nós estamos no Agosto Lilás, mês de conscientização sobre a violência contra a mulher. Homem e mulher se casam porque se amam, porque querem viver juntos e felizes. Então, como explicar que o relacionamento se transforme em espancamento, humilhação e até feminicídio?
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2: Padre João Carlos, queridíssima equipe da AMA. A AMA entrou na minha vida através do meu irmão Sebastião Botelho Silva, que mora em São Luís do Maranhão. Eu moro em Viana, eu sou de Viana, Felipe Ângelo, de Viana, no Maranhão. Ele me enviou exatamente, compartilhou a mensagem, a reflexão, e aí eu me apaixonei, porque me identifiquei com a forma, com a pedagogia de se apresentar Deus, de se apresentar os textos bíblicos e a dinâmica que é feita pelo padre João Carlos. Pelo senhor, padre João Carlos, o senhor está de parabéns, e todos aqueles que gestaram junto com o senhor a AMA. Sinto-me feliz e desejo continuar contribuindo, participando, fazendo parte desta grande obra de evangelização.
0: Muito obrigado, Felipe Ângelo, por suas palavras e por sua adesão a esse projeto de evangelização. Pedimos a Deus que o abençoe abundantemente. Hora de cantar, cantar a paz, cantar o amor que nasce de nossa fé.

0: imenso mesmo é o amor de Deus por nós. Nossos parabéns hoje ao aniversariante do dia, o padre Omar Aparecido, que é o diretor da Rádio Paraíso FM e da Rádio Difusora HD FM de Pouso Alegre, Minas Gerais. Hoje, quinta-feira, é dia da Santa Missa, rezada nas intenções dos associados e ouvintes. Missa transmitida pelo rádio e pelo meu canal do YouTube, o canal Padre João Carlos. E hoje eu tenho uma intenção especial na celebração, o meu aniversário de ordenação. Se você puder, agradeça comigo o dom do sacerdócio ministerial, com o qual fui chamado a estar a serviço de Deus e do seu povo santo. Hoje à noite teremos reunião online com os 85 peregrinos com quem iremos percorrer os caminhos de Paulo Apóstolo pela Turquia, Grécia e Itália no mês de outubro. Vagas não há mais para esse ano. Amanhã, que é dia 27, sexta-feira, nós teremos uma live exclusiva para os associados. Vamos festejar os 30 anos de caminhada da AMA e saber em primeira mão o que vem por aí até o final do ano. A live vai ser no YouTube amanhã às 8:30 da noite. E no sábado, dia 29, faço show em Araripina, a convite das Irmãs Medianeiras da Paz, em evento beneficente em apoio à construção do Hospital do Câncer do Sertão do Araripe.
1: Padre João Carlos, quero agradecer pela Bíblia recebida. Sou Ivone da Vila Sabrina, São Paulo.
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4: Isso aqui é Celina Gomes de Maracanaú. Escuto o senhor pela Rádio Dom Bosco.
5: José, que é o Deus de Araújo, conhecida por Nina. Moro aqui no Sul de Chumbada, município de José do Norte. Que escuto pela Rádio Padre Cícero.
6: Padre João Carlos, eu sou a Maria Luísa de Cruzeiro do Sul, no Acre. Eu ouço o seu programa pela Rádio Verdes Floresta.
0: 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Nós estamos no Agosto Lilás, mês de conscientização sobre a violência contra a mulher. Homem e mulher se casam porque se amam, porque querem viver juntos e felizes. Então, como explicar que o relacionamento se transforme em espancamento, humilhação e até feminicídio? Enquanto você providencia sua participação, a gente vai para um breve intervalo, mas volta já.
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9: Nós estamos no Agosto Lilás, mês de conscientização sobre a violência contra a mulher. Homem e mulher se casam porque se amam, porque querem viver juntos, serem felizes. Como então explicar que o relacionamento se transforme em espancamento, humilhação e até feminicídio?
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9: Como explicar então que o relacionamento se transforme em espancamento, humilhação e até feminicídio? É a nossa conversa de hoje. E a nossa conversa está começando. Estamos recebendo Roseles Alves de Candeias, Jaboatão, Pernambuco. Roseles, bem-vinda.
11: Padre João Carlos e ouvintes. Eu estive pensando nessa violência, né, que estamos passando. Então, ao meu ver, a causa da violência, que quase sempre termina em femicídio, é que um dos parceiros não aceita o término do relacionamento. No entanto, a causa raiz está no machismo estrutural e na desigualdade de gênero. A visão que a mulher é uma propriedade do homem, surge o desejo de controle e domínio sobre as decisões e a liberdade das companheiras, surgindo então o comportamento possessivo.
9: Roseles, nós estamos acompanhando com muito interesse essa sua fala e vendo que se trata não somente de uma participação de um ouvinte, mas uma participação muito qualificada. E você falou aí das causas que você entende sejam fundamentais para entender essa questão. Falou do machismo estrutural e falou da desigualdade de gênero, que resultam nesse comportamento possessivo do homem sobre a mulher. Por favor, continue a sua reflexão.
11: Como as agressões costumam escalar de forma gradual, passando por abusos psicológicos e morais, culminando na violência física ou até mesmo fatal, é a decisão mais importante para evitar o femicídio é buscar ajuda especializada logo nos primeiros sinais de violência doméstica, né?
9: Escuta bem isso aí, gente. buscar ajuda especializada já nos primeiros sinais de violência doméstica.
11: Porque toda violência doméstica começa com um desentendimento, a discussão, e aí vem aquele abuso de palavras, né, que ofende o emocional. E muitas vezes os parceiros acham que aquilo vai passar, e no entanto a tendência é só aumentar as agressões, né? Então, toma logo decisão no início.
9: É preciso, então, vencer esse ciclo de violência que vai se renovando, não é? Esse desentendimento, chega o ato de violência, depois se pede perdão e recomeça de novo. É preciso bloquear esse ciclo procurando ajuda especializada. E esse comentário, Rosélis, foi muito interessante. Já procurar ajuda ou reagir já nos primeiros sinais de violência. Não esperar que o negócio aumente muito. Rosélis Alves, foi muito preciosa a sua palavra, a sua participação aqui no programa. Muito obrigado. Quem entra em nossa roda de conversa é a Marlene, que mora na Lapa, em São Paulo. Marlene, seja bem-vinda.
12: Sua bênção, Padre João Carlos. Ouço seu programa pela rádio 9 de julho.
9: Deus a abençoe, Marlene. Queremos ouvir a sua opinião sobre a enquete de hoje.
12: Sabe, padre, eu sempre leio livros assim, antigos e tudo mais, e sempre a mulher sofre. Eu acho que o homem pensa que a mulher é inferior a ele. É um objeto. Por isso que eles fazem isso. Porque não é amor, é obsessão. É querer ser melhor, dizer que é machão.
9: É uma postura que foi do passado e que permanece do presente, né? O homem se sente dono da mulher, não é? E às vezes tem a mesma relação com os empregados, se sente dono, como era no tempo dos escravos.
12: Eu convivi com muita gente que teve muito sofrimento, assim como esse problema do feminicídio, da humilhação da mulher e espancamento. Nós chegamos até a chamar a polícia para isso. Há muito tempo antes de falar de feminicídio e lei de Maria da Penha. Mas não adianta, não vai mudar a cabeça. A pessoa precisa mudar a cabeça, mudar seu sentimento. Aí sim as coisas melhorarão. Vemos um iguais aos outros.
9: E Marlene, você tocou agora numa coisa muito, muito importante. Nós temos uma lei, a lei Maria da Penha, até recentemente ampliada, né, pelo Supremo Tribunal Federal. Temos instâncias em que a mulher pode recorrer, aliás, qualquer pessoa em defesa da mulher, mas isso não muda a cabeça, o comportamento e a conduta dos homens. Pode ser que por medo não faça, né? Porque tem uma lei, tem proibições, tem penas. O que realmente pode mudar é interiormente, é uma nova consciência de pessoas. E nisso nós podemos pensar a escola, os meios de comunicação, a igreja. Todos temos responsabilidade nisso. Como é que temos uma pessoa formada nos bancos da igreja, formada na doutrina do evangelho, e é violento dentro de casa e trata dessa forma sua esposa? Marlene, boa nossa conversa, muito obrigado. E quem entra agora na conversa é a Socorro, do Sítio Novo, Rio Grande do Norte. Bem-vinda, Socorro.
13: Padre João Carlos, escuto seu programa Tempo de Paz pela Rádio Rural de Natal.
9: Muito obrigado pela audiência, Socorro.
13: Esta questão, né, do Agosto Lilás é uma questão que a gente vê que está se avançando, né? Que não há mais respeito, não há mais diálogo, nem amor, né? E quando a gente está num relacionamento desse abusivo, a melhor forma é se afastar, né? A gente deve ter cuidado, porque também, muitas vezes, nas nossas próprias casas, nós somos agredidas, né? Não fisicamente, mas às vezes psicologicamente, né? Isso também é muito grave, o abuso psicológico, né? Das pessoas, dos maridos com as mulheres, as mulheres com o marido. Isso é muito grave, mas tem que ter um... A gente tem que ficar atenta, observar, né? Que começa por umas simples coisas e depois vai crescendo, né? Mas graças a Deus, comigo não acontece.
9: O Socorro, a gente poderia pensar assim, onde é que começou esse relacionamento abusivo? Com toda certeza não foi só depois da vida de casados ou de viverem juntos. Pode ser que já no namoro, no noivado, ou antes do casamento, antes de viverem juntos, já tenha sinais de abuso, não é verdade? De controle, de ciúme exagerado, de espírito de posse. Precisa ficar atento já quando se conhece, nos primeiros contatos, não é isso? Para ir se consertando desde o começo. Ou não ir adiante com aquele negócio, né? Não esperar que depois de casado tudo se resolve. Depois de casado pode até se complicar as coisas, os defeitos que não se queiram corrigir no tempo do namoro e do noivado. Por isso é tão importante esse período. Socorro, muito obrigado pela participação. E a conversa continua porque está chegando o Carlos Alberto de Guadalupe, Olinda.
14: Padre João Carlos, para chegar a um ponto de espancamento, humilhação e até o feminicídio, eu acredito que lá no começo deveria ter acontecido algum desentendimento. Às vezes tem casais que o outro não confia no outro, existe questões de ciúme, tem gente que é muito ciumento. E assim, são diversos fatores que podem chegar a isso, mas se o casal, ele precisa ter um entendimento, tolerância, confiança, entendeu? E que violência nunca foi tolerado, violência zero, mas é preciso o casal ele andar com discernimento, com compreensão, ambas as partes.
9: Com certeza, Carlos, isso é possível quando os dois lados estão em condições de conversar, de se respeitar, né? Mas quando um lado, movido pelo machismo cultural que nós temos, pela compreensão equivocada que tem a posse da mulher, que tem o domínio dela, que está acima dela, aí esse diálogo realmente não tem condições de existir, né? Diálogo existe entre pares, né? Entre pessoas no mesmo nível, né? É disso que nós estamos falando, Carlos. Muito obrigado por sua participação. Mais um homem está entrando na conversa. É o Edileudo Silva de Acarape, no Ceará. Com você, Edileudo.
15: Padre João Carlos, é um prazer imenso sempre participar das suas enquetes, principalmente quando se fala de um tema desse, viu?
9: Muito obrigado, Edileudo. Bem-vindo à nossa conversa.
15: Que na realidade, né, você vê que quando as pessoas que se dizem que se gostam, né, que se juntam, aquele amor medonho e tal, né? E o amor, ele tem que permanecer, né? Muitas das vezes acontece isso que você frisou aí, né? Na pergunta. Eu acho que um homem, de verdade, jamais ele deve levantar a mão

0: feliz. Edleudo, muito obrigado por sua participação.
1: Muito obrigado e fique com Deus. Que Deus abençoe sempre as nossas vidas, né?
0: Amém. Muito obrigado. Solidão, insegurança e indiferença são marcas da vida na grande cidade. Um campo especial para a evangelização. Missão particularmente dos leigos e leigas. Cidade, cante comigo.
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0: Desafio da evangelização na cidade, tarefa especial para os leigos, fermento na massa, como disse Jesus. Toda sexta-feira, nosso programa contempla os ouvintes com brindes e presentes. Nessa sexta, nós temos camisa dos 30 anos da AMA e livros de espiritualidade. O Simão nos abre pra gente, 81996448899. Diz o seu nome e o nome da rádio que você está escutando. Vigiem, porque vocês não sabem a hora em que virá o Senhor. Mateus 24, versículo 42. Palavra que vamos meditar no próximo bloco. Por favor, prepare algo para a bênção. A gente volta já.
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4: Vigiem, porque vocês não sabem a hora em que virá o Senhor. Vamos abrir o livro da Palavra de Deus, hoje em Mateus capítulo 24. Naquele tempo disse Jesus aos seus discípulos: compreendei bem isso. Se o dono da casa soubesse a que horas viria o ladrão, certamente vigiaria e não deixaria que a sua casa fosse arrombada. Por isso, também vós ficai preparados, porque na hora em que menos pensais, o Filho do Homem virá. Palavra da Salvação. Vigiem, porque vocês não sabem a hora em que virá o Senhor. Mateus 24, versículo 42. Nós aguardamos Jesus. Estamos esperando a sua volta. O final do livro do Apocalipse apresenta a igreja como uma noiva que anseia pela chegada do noivo para o grande casamento. Será uma grande manifestação de triunfo do Cristo Senhor e do seu povo. A sua vinda será um momento de júbilo para uns e de juízo para outros. Por isso, apesar da alegria da espera, ficamos um tanto temerosos. Ele, ao partir, nos entregou a tarefa de cuidar de sua casa, e disso nos pedirá conta. Vigilância é a palavra-chave do Evangelho de hoje. As comunidades, depois de Jesus, deram muita ênfase a essa recomendação de Jesus para o tempo da espera, o tempo em que ele estaria fora. Eu disse fora, mas ele está sempre conosco, você sabe. Vigiem, porque vocês não sabem a hora em que virá o Senhor. Jesus contou pequenas parábolas para isso ficar bem clarinho. Falou do pai de família que, se soubesse que o ladrão viria naquela noite, ficaria vigiando e não deixaria que a sua casa fosse arrombada. Falou do servo que o Senhor deixou tomando conta de sua casa, cuidando de sua família. O servo vigilante está atento e alimenta bem a família. O servo relaxado espanca os empregados e cai na farra e na bebida, descuidando-se de suas obrigações. O servo fiel e prudente vai ser muito bem recompensado. O mau servo vai ser despedido e castigado. Todo mundo entende essas parábolas de Jesus. E sabe bem que, mesmo ele não voltando logo, precisamos estar sempre preparados, cumprindo bem nossas tarefas, realizando bem a nossa missão. Nós cuidamos de algo de que fomos encarregados e disso seremos cobrados. Vamos prestar contas. Na parábola, o empregado cuidava da casa do seu senhor. E é isso que nós precisamos aprender. A coisa principal é cuidar das pessoas. Pessoas que podem estar sob nossa responsabilidade, mas não são nossa propriedade. O pai e a mãe de família cuidam de sua casa, das pessoas que estão sob sua dependência. E precisam estar sempre atentos, vigilantes, para o mal não penetrar em sua casa, como Jesus falou na parábola. Precisamos viver aquela mesma tensão das primeiras comunidades, na espera do Senhor que partiu e volta a qualquer momento. Viver com compromisso, em santidade, dando o primeiro lugar a Deus em nossa vida. Nada de relaxamento, de preguiça, de estado de sonolência e indiferença. Aguardar acordados é estar realizando bem a tarefa que recebemos, cuidando bem da família, da comunidade, do mundo. Isso tudo é a casa dele. Não queremos que ele chegue e nos pegue desprevenidos, ociosos, cochilando no serviço. Queremos aguardá-lo em vigília, acordados. Foi o que ele nos pediu. Vamos guardar a mensagem. Jesus alertou sobre a vigilância, estarmos atentos, acordados, despertos, não permitindo que o mal, como um ladrão, penetre em nossa casa, em nossa família. Fomos encarregados de cuidar de sua casa. Para isso, ele nos deu autoridade e nos pede responsabilidade. E é a ele que daremos conta. Cuidar das pessoas é a nossa missão. A qualquer momento, poderemos ser cobrados. Vigilância é a nossa atitude permanente. Vigiem, porque vocês não sabem a hora em que virá o Senhor. Mateus 24, versículo 42. Cinco segundos para você falar com Deus. Senhor Jesus, na parábola que contaste, tem o administrador fiel que cuidou bem da casa do seu senhor, alimentou bem seus dependentes, zelou para que tudo andasse direito, estando sempre vigilante, atento, e disseste: feliz o empregado que o Senhor, quando voltar, o encontrar assim. Nós queremos, Senhor, ser zelosos e vigilantes, como esse empregado elogiado. Ajuda-nos, Senhor, a cumprir bem nossas obrigações na família, na igreja, na sociedade. Dá-nos sabedoria para conduzir bem aqueles que colocaste sob nossa responsabilidade. Seja bendito o teu santo nome, hoje e sempre. Amém. E agora, por favor, incline um pouco a sua cabeça para receber a bênção. O Senhor te abençoe e te guarde. O Senhor tenha misericórdia de ti. O Senhor te dê a paz. E te abençoe o Deus Todo-Poderoso, Pai e Filho e Espírito Santo. Amém. Vamos viver a palavra. Rezemos hoje uns pelos outros, pedindo ao Senhor a graça de sermos servos vigilantes, cuidando bem de nossa casa e esperando com fidelidade e alegria. Recordemos Santa Mônica e sua incessante oração pela conversão do esposo pagão e do filho Agostinho, afastado da fé. Por favor, agora apresente a água para a bênção.
5: Eu te peço desta água que tu tens, És água viva, meu Senhor.
4: Senhor nosso Deus, concede que por tua misericórdia jorrem sempre para nós as águas da salvação, para que possamos nos aproximar de ti com o coração puro e evitar todo o perigo do corpo e da alma. Abençoa, Senhor, esta água, em nome do Pai e do Filho e do Espírito Santo. Amém. E agora vamos beber a nossa água abençoada.

0: Na mensagem para o Dia Mundial de Oração pelo Cuidado da Criação, o Papa Leão XIV relaciona os conflitos armados à crise ambiental. O pontífice convida à conversão pessoal e comunitária, ao cuidado com a casa comum e à construção de uma paz duradoura. A CNBB realiza de 24 a 26 de setembro o terceiro encontro da Pastoral do Artista Sacro. O evento remoto promoverá formação e reflexão sobre arte, fé e liturgia, abordando a vocação do artista sacro, a arte contemporânea e os desafios da inteligência artificial. A CNBB realiza nos dias 5 e 6 de setembro uma coleta nacional em todas as dioceses do Brasil. Os recursos serão destinados à preparação do 19º Congresso Eucarístico Nacional, que acontecerá em Goiânia de 3 a 7 de setembro do ano que vem. E todo mundo já está informado. No YouTube nos encontramos semanalmente na Segunda Bíblica, às 8 da noite, estudando o livro do Apocalipse. Quinta-feira, dia eucarístico, tem a Santa Missa às 11 horas pelo rádio e pelo YouTube, celebrada na Basílica Salesiana do Sagrado Coração de Jesus, no Recife. E todos os dias o Terço Mariano em rede com diversas emissoras às 18 horas. E a partir das 10 da noite, a programação religiosa Noite de Paz, acontecendo também em rede, com a participação do radialista Brendo Carvalho. Bendigamos a Deus pelo encontro de hoje. Obrigado, Senhor, pois Teu é o reino, o poder e a glória para sempre. Até amanhã, se Deus quiser.
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0: Louvado seja nosso Senhor Jesus Cristo, para sempre seja louvado. Queridos filhos e filhas, é quinta-feira, é quinta eucarística. Por isso, nós começamos com essa música. Meu Deus, eu creio, adoro, espero e amo-vos. Peço-vos perdão pelos que não creem, não adoram, não esperam e não vos amam. Hoje, quinta eucarística, graças e louvores se deem a todo momento ao Santíssimo e Diviníssimo Sacramento. Estamos em plena novena de Santa Mônica, Santo Agostinho, sétimo dia, mas hoje é dia de Santa Mônica e sobre ela falaremos durante o programa. Santa Mônica, que é celebrada antes de Santo Agostinho, por ser aquela que, com o fruto de muita oração e lágrimas, conseguiu a conversão do filho, na graça de Deus. Saúdo a todos, todos a partir da Rádio Evangelizar, de onde tudo começa, as rádios irmãs cujos nomes cito neste momento.
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0: Saúdo a você pela TV Evangelizar, sinal digital em todo o país, em várias cidades, canal aberto, pelo YouTube Padre Manzotti Oficial, Padre Manzotti Oficial, e pelos aplicativos da Associação Evangelizar é Preciso e todas as plataformas digitais. Dai-me, Senhor, um verdadeiro coração adorador. Repita isso. Dai-me, Senhor, um verdadeiro coração adorador a Jesus Cristo Eucarístico. Toda honra, toda glória, para sempre. Dai-nos, Senhor, um coração adorador, capaz de reconhecê-lo como presença, corpo e sangue, alma, divindade na Eucaristia. Vai, povo de Deus, este coração adorador que o mundo precisa, uma humanidade de joelhos diante de Jesus Eucarístico, uma nação genuflexa diante de Jesus Eucarístico. Mês vocacional, que sejamos vocacionados na Eucaristia, em nome do Pai, do Filho e do Espírito Santo. Amém. Naquele tempo, disse Jesus a seus discípulos: ficai atentos, porque não sabeis que dia virá o Senhor. Compreendei bem isso. Se o dono da casa soubesse a que horas viria o ladrão, certamente vigiaria e não deixaria que sua casa fosse arrombada. Por isso, também vós, ficai preparados. Por isso, também vós, ontem, hoje, ficai preparados. Porque na hora em que menos pensais, continua o Evangelho, o Filho do Homem virá. Qual é o empregado fiel e prudente que o Senhor colocou como responsável pelos demais empregados, para lhes dar o alimento na hora certa? Feliz o empregado cujo Senhor o encontrar agindo assim quando voltar. Em verdade eu vos digo, ele lhe confiará a administração de todos os seus bens. Mas se o empregado mal pensar: meu Senhor está demorando, e começar a bater nos companheiros, comer e beber com os bêbados, então o senhor deste empregado virá no dia em que ele menos espera, na hora que ele não sabe. Ele o partirá no meio e lhes imporá a sorte dos hipócritas. Ali haverá choro e ranger de dentes. Ficai preparados. Não sabemos a hora, nem o dia, mas ele virá. Eu comecei dizendo que hoje é dia de adorarmos Jesus sacramentado. Eu comecei e nós rezávamos: dai-nos, Senhor, um coração adorador. E dai-nos, Senhor, um coração capaz de ver em Jesus na hóstia santa o corpo, sangue, alma e divindade. Diante desse Jesus, diga: eu espero um milagre, Senhor. Eu preciso de um milagre. No mesmo movimento de adoração, faça o seu pedido. E qual pedido você quer fazer hoje? Com fé vou esperar em Deus, eu espero um milagre. Jesus, atenda-nos em nossas necessidades. Atenda-nos em nossas súplicas. Eu tomo posse da cura, Senhor. Eu tomo posse. Eu sei que a minha hora vai chegar. Então conversa com Jesus hoje. Sabe aquela conversa ao pé do ouvido? Aquela conversa sincera, franca. Abra teu coração para Jesus agora. Eu apenas quero ser um instrumento disso. Um facilitador. Se está com as mãos no volante, mas está com o rádio ligado, conversa com Jesus. Você está em casa, conversa com Jesus agora. E abra teu coração para Ele. Fala com Jesus aquilo que está te causando desconforto e peça: conforta-me, Senhor. Aquilo que está lhe causando dor e peça: cura-me, Senhor. Repense os seus valores. Repense o que é um tesouro na tua vida. Peça para Deus que eu tenha forças, determinação de repensar os meus erros e corrigi-los. Isso é um milagre. Sempre nós pensamos que o milagre é uma cura física, mas a conversão é a mais verdadeira cura que Deus nos dá. Eu vou repetir. Sempre, quase sempre, pensamos em cura de uma doença, de um mal, de uma enfermidade. Mas nós não compreendemos que a verdadeira cura é a nossa conversão. E não é por acaso que nós já estamos há 7 dias pedindo: dai-me, Senhor, a verdadeira conversão. Hoje, quando lembramos Santa Mônica, e vou falar oportunamente sobre ela, não foi a grande cura que ela obteve pela graça de Deus do marido Patrício? Não foi a grande cura que ela conseguiu na vida do seu filho Agostinho, que estava perdido para Deus? Então, Senhor, em Deus eu espero um milagre. Eu sei que a minha hora vai chegar. Nós só começamos. Tem muita coisa ainda. Partilha de vida, leitura orante. E eu convido que você chame teu amigo, chame tua amiga. Hoje é dia de Santa Mônica. Hoje é quinta eucarística. Nós voltamos já. Volte comigo.
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0: 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Crislaine, que a paz de Jesus esteja com você.
13: Amém, Padre. Sua bênção.
0: Deus abençoe. De onde você fala, Crislaine?
13: Eu sou do Paraná, Padre.
0: Ah, tá. Uma filha, uma Crislaine de algum lugar do Paraná.
13: Do Paraná.
0: Tá bom. Diga lá, minha filha.
13: Padre, Eu estou ligando para o senhor. Eu já dei vários testemunhos, já escutei meus testemunhos na rádio através do senhor.
0: Tá.
13: Mas hoje eu estou ligando assim com uma tristeza no meu coração.
0: O que está acontecendo?
13: Porque eu sou casada, né? A gente tem nosso filho. E estava tudo tão bem na minha vida, no meu casamento. A gente sempre se respeitou, nunca houve traição. E do nada, padre, eu me desenvolvi uma crise de ansiedade, começo de depressão. E eu não me vejo mais como eu era antes, no meu casamento, com os meus filhos. Eu olho meu esposo e me dói muito. E eu passo muito mal, padre. E eu queria que o senhor rezasse comigo para que Deus abençoasse meu casamento, que não acabasse. Porque eu não posso ficar sem minha família. Meu casamento foi na igreja, fui abençoado por Deus. Só que ultimamente, padre, eu não estava indo na igreja. E eu não acreditava em depressão, não acreditava em crise de ansiedade. E eu acredito que eu estou passando por isso, porque Deus está me mostrando que existe. E eu tenho muita fé, padre, que eu vou alcançar mais esse testemunho na minha vida, que eu vou ser o que eu era antes, amar minha família, meu esposo, meus filhos. Isso me dói, me machuca muito, padre.
0: Entendi. Bom, eu vou rezar, mas me permita, eu preciso colocar alguns pontos antes. Primeiro, nesse momento de crise, não tome decisão alguma. Sim, escutou?
13: Escutei. Pai.
0: Nesse momento que você não está bem, pelo amor de Deus, não tome decisão. Segundo, se você detecta que está com uma crise de ansiedade, de depressão, você já procurou ajuda médica?
13: Eu fui, padre. Só que eu comecei a tomar o remédio, eu comecei a passar muito mal.
0: Mas filha, e aí parou?
13: Não parou, tá pior.
0: Você tem que voltar nele, filha.
13: Oi, padre.
0: Deus deu ao homem a medicina. É um presente de Deus. Eu diria que até um braço de Deus. Então volte ao teu médico e diga assim, ó, aquele remédio não me fez bem, mas você precisa. Você vai dizer assim, mas eu consigo sozinha com Deus. Deus age diretamente e indiretamente. Eu acredito que a fé, nós começamos com a música. Em Deus eu espero um milagre. Mas
13: sim,
0: procure um médico de novo. Você promete?
13: Prometo, padre. Eu até fui hoje no médico aqui da cidade.
0: E aí?
13: Para me tentar tomar outra medicação, porque eu não posso ficar assim. É como se eu não estivesse no meu corpo, padre. Eu vejo meu esposo e como se não fosse meu esposo, como se fosse uma pessoa estranha. E eu entro em desespero, porque eu sei, no fundo do meu coração, que eu amo ele mais que tudo na minha vida.
0: É uma crise, filha. Entendeu? É uma doença. Então,
13: uma doença,
0: que
13: padre.
0: Bom que você voltou.
13: Que tá me acabando.
0: Que bom que você voltou ao médico e tome a medicação, mesmo que no começo você não surta o efeito que você esperava, por favor, continue com a medicação. Você promete isso?
13: Eu prometo, padre.
0: Agora,
13: eu já procurei pessoas e eu entrei mais em desespero, porque chegaram a falar para mim pessoas de igreja que era macumba.
0: Filha, não. Lhe digo,
13: padre,
0: que não, não. Eu volto a dizer, com Deus, nós vamos rezar agora, mas com a medicação você vai sair dessa. Você se comprometeu. Você vai tomar o remédio com água benta. Pode ser? Vai? Vai mesmo?
13: Eu não posso perder meu esposo, minha família.
0: Você não vai perder. Você está doente, só isso. E você vai... Você vai curar essa doença.
13: Eu vou, padre, eu rezo todos os dias, eu pedi para Deus, tomando banho ontem, que se Deus existisse, que ele me desse um sinal. E foi a primeira vez de muitas vezes que eu consegui falar com o senhor.
0: Então vamos lá. Cura, Senhor, onde dói. Cura, Senhor, esta tua filha. Cura, Senhor, pelas tuas santas chagas, esta depressão. Eu te entrego, Senhor, essa tua filha por inteiro. Leve-a na chaga do teu peito aberto e tire, Senhor, esta doença. Ela não está se reconhecendo. Ela está doente, Senhor. Tire esta crise que ela está passando. Que o remédio que foi prescrito dê efeito. que ela confie, mas confie plenamente na cura e receba esta cura, Senhor Jesus. Jesus, eu te entrego essa filha com confiança e que ela possa voltar a ser o que era. Senhor Deus, ela está doente. Assim como curaste aquela mulher 12 anos com hemorragia, assim como curaste a tantos enfermos 38 anos na piscina de Betsaida, curai essa tua filha, Senhor. Repita comigo, Crislaine. Senhor Jesus,
13: Senhor Jesus,
0: eu creio na minha cura.
13: Eu creio na minha cura.
0: Eu creio que serei restaurada.
13: Eu creio que serei restaurada.
0: Que o remédio
13: que eu tomar,
0: com a fé,
13: e a tua graça,
0: eu serei curada. Amém.
13: Amém, Pai.
0: Crislaine, o que eu te falei é fundamental. Você, se precisar, volte ao médico quantas vezes preciso for. Deus age de várias formas. Você vai ligar e vai testemunhar: eu estou curada. Diga amém.
13: Eu estou curada, amém. Padre, eu vou ligar.
0: Deus abençoe, Crislaine. Não se entregue na crise. Você está numa crise. Por favor, fique na linha. Eu gostaria que a equipe ligasse para você, até para a gente monitorar um pouco. Deixe o seu telefone e as pessoas vão ligar para você. Crislaine, de algum lugar do Paraná. Acompanha pelo YouTube, eu volto já, volto com a leitura orante, volte comigo.
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2: Porque não é porque eu digo santo que a graça terminou. Nós vamos até o fim na novena. Filhos amados, a palavra de Deus tem sido muito confortadora, desafiadora. Então, está acontecendo o programa, tem reprise 10 da noite, ou tem no YouTube Padre Manzotti. Eu gosto de lembrar que eu uso do YouTube Padre Manzotti para evangelizar. Lá, às 8 horas, eles colocam a leitura orante. Terça-feira, eu fiz uma catequese, você escutou a necessidade da purificação da fé. E você viu nos últimos dias, e agora, se escutou a mulher falar. Já disseram que era um mal que fizeram. Purificar a fé. Só existe uma fé verdadeira, aquela que é baseada em Jesus Cristo. E quando isso é forte, nada nos atinge. Até podem nos desejar mal, mas não nos atinge. Purificação da fé é o tema da catequese. Escute o que as pessoas têm dito sobre a leitura orante da palavra de Deus, por favor.
3: Filha de Deus, de Sete Lagoas, Minas Gerais.
2: Pois não.
3: Eu não poderia deixar de ligar para falar sobre a leitura de Jó. Já conhecia Jó, mas não na profundidade que o Senhor explica, porque a gente, como não entende muito bem, a gente não consegue interpretar assim bem. E padre, eu passo o dia inteiro trabalhando, sou diarista, e fico o dia inteiro ouvindo a programação pela rádio, às vezes pelo YouTube, e aqui em Sete Lagoas também tá pegando o canal de Belo Horizonte, a TV Evangelizar.
2: Amém.
3: Padre, é muito bom a leitura orante, porque evangelizar é preciso.
2: Deus seja louvado, gente. Olha aí, diarista, meu abraço a todos, todas as diaristas, também muitos pedreiros. Esses dias eu passei por uma obra, um senhor, eu estacionei o carro, ele falou: todo dia, hein, pai? Eu tô mexendo com a massa aqui, escutando o senhor. Filha de Deus de Sete Lagoas, Minas Gerais. E ela disse: lá chega a TV Evangelizar de Belo Horizonte, canal 15.1. Você de Belo Horizonte, canal 15.1. E certamente perto de Belo Horizonte também, porque o sinal é muito forte. Meu abraço, Sete Lagoas, a Rádio Cultura FM nos transmite. E é de Sete Lagoas, é Dom Francisco Cota Oliveira. 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Gente, não tá na hora de falar de Coríntios? Que tal você sentiu-se tocado por Coríntios? Vai lá, 41-3221-6060, grave um áudio. O sacristão solta o que tem, eu sei que ele tá soltando os mais antigos de Jó, mas agora tá na hora de vocês falarem de 1 Coríntios, 2 Coríntios, e depois, padre, calma filho, ainda temos, nós temos muitos capítulos pela frente, depois a gente vê para onde a gente vai. Agora, você vê que eu não tô com pressa não, né? Às vezes um versículo, dois versículos, três versículos, e daí? Nós temos a vida inteira, gente. Capítulo 7, versículo 10, mas eu volto um pedacinho de ontem. Mas agora estou alegre, porque vocês ficaram tristes, mas porque aquela tristeza fez com que vocês se arrependessem. Às vezes é assim, uma puxada de orelha, um corretivo dói, mas é para o bem. Versículo 10. Ah, não. 9b. Aquela tristeza foi usada por Deus. Olha, isso é forte demais. Aquela tristeza foi usada por Deus. E assim, nós não causamos nenhum mal a vocês. Às vezes, Deus usa da tristeza para nos corrigir. Não é fácil entender os desígnios de Deus, não, né? Não é fácil, não. Versículo 10 agora. Pois a tristeza que é usada por Deus... Gente, ó, arrepiou aqui. A tristeza que é usada por Deus produz o arrependimento que leva à salvação. A tristeza que é usada por Deus produz arrependimento que leva à salvação. E nisso não há motivo para alguém ficar triste. A tristeza que é usada por Deus produz o arrependimento. Mas agora ele vai colocar as tristezas do mundo. As tristezas deste mundo produzem a morte. Vocês suportaram a tristeza da maneira que agrada a Deus. E vejam agora os resultados. Dois pontos. Ele vai citar os resultados das tristezas usadas por Deus, que produz o quê? O arrependimento. Isso fez com que vocês levassem a sério o assunto e resolvessem se defender. Primeiro ponto. Segundo, fez também que vocês ficassem zangados e com medo. Depois ficaram com vontade de me ver e resolveram castigar o culpado. E tudo isso, em tudo isso vocês mostraram que não tinham nenhuma culpa naquele caso. Portanto, embora tivesse escrito aquela carta, nós lemos a primeira, eu não escrevi por causa de quem ofendeu, nem por causa da pessoa que foi ofendida. Pelo contrário, escrevi a carta para tornar claro a vocês que Deus sabe do grande cuidado que vocês têm por nós. Foi por isso que ficamos animados. Além do ânimo que recebemos, ficamos mais contentes ainda vendo a alegria de Tito, pois todos vocês o têm ajudado a sentir-se bem. Eu havia falado muito bem de vocês a ele e vocês não me desapontaram. Temos sempre dito a verdade a vocês. Assim também é verdadeiro o elogio que fizeram a Tito a respeito de vocês. E o amor dele por vocês cresce cada vez mais quando ele lembra como vocês todos estavam prontos para obedecer e como o receberam com humildade e respeito. Estou alegre por poder confiar novamente em vocês. Palavra do Senhor, graças a Deus. Mas reflita. Reflita algo que você já se me conhece, já sabe para onde eu vou. Quais são as tristezas que são aproveitadas por Deus para produzir o fruto da conversão? Olhando para minha vida, você olhando para a sua, você consegue lembrar que aquela tristeza, aquele momento de tristeza na vida, foi uma permissão de Deus para produzir fruto de conversão? Ah, mais uma vez eu vou ter que apelar para o Instagram. Mais uma vez. E olha, aprenda a partilhar. Eu leio muito, eu gosto demais quando você... Não escreve só amém, amém, amém, não. Você consegue partilhar algo na tua vida que foi uma tristeza sim, mas que produziu fruto de conversão. Eu volto já, volte comigo.
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3: Gente, eu vou confessar uma coisa pra você. Claro que eu já li 2 Coríntios, mas você sabe que cada vez que a gente lê diferente. É verdade, cada vez que a gente lê, lê diferente. Quantas vezes eu já fiz com você a leitura orante de Coríntios? Várias vezes. E eu, pessoalmente, já li. Mas, este ano, agora, a segunda carta aos Coríntios tem se mostrado de uma riqueza que eu não tinha percebido antes. Verdade, padre? Você está percebendo. De novo, estou apelando ali para o Instagram, tirei foto no intervalo, até coloquei ali, ó. 1 Coríntios, capítulo 7, do versículo 10. Nem é importante todo o texto que vai até o 16. Na verdade, é o versículo 10. Tirei a foto e eu vou apelar para você, e aí me ajude no Instagram, mande para as pessoas. Às vezes é o toquezinho que faz a pessoa acordar. E o questionamento é esse: na tua história, você identifica momentos em que Deus permitiu uma tristeza para produzir fruto de conversão? Eu fiquei pensando na minha vida. Se quiser, partilhe conosco. E olha, mande para os amigos. Às vezes a pessoa, meu Deus, como é chato a Bíblia. Chato? Você percebe como é atual? Como é atual? Meu Deus, a palavra de Deus é para inspirar, para instruir. Vamos lá, gente. Não é só amém, não. Texto, vamos lá. Vamos lá. Terezinha, que a paz de Jesus esteja com você, Terezinha.
4: Bom dia, Padre Reginaldo Manzotti. Oh, eu sou o Divino Espírito Santo que me deu esta graça.
3: Amém, Terezinha. De onde você fala, minha querida?
4: Padre Reginaldo, eu estou falando de um povoado que fica no Crato, Ponta da Serra, no Ceará.
3: Ponta da Serra.
4: É um distrito do Crato.
3: Tá certo, meu abraço a Ponta da Serra, distrito de Crato.

0: do Ceará. E como é que você me acompanha ali?
1: Eu acompanho pela rádio Padre
0: Cícero. E tem a TV Evangelizar, você não me assiste, não?
1: Eu assisto, mas é pela a digital.
0: Tá bom, mas em Crato nós temos a TV Evangelizar, canal aberto, 39.1. Diga, Terezinha, fala você, minha querida.
1: Eita, Padre Reginaldo, eu não vi a hora de eu falar com o senhor, porque eu sou muito doente e eu vou direto no assunto.
0: Diga.
1: E eu dizia e digo, se eu falar com o Padre Reginaldo, eu pego uma grande melhora ou fico boa. Padre Reginaldo tem mais de 12 anos, tem 12 anos e uns meses, eu até já perdi a conta, que eu fiz uma cirurgia de apendicite, ela já infectada. Aí dessa cirurgia abriu duas fístulas.
0: Vixe.
1: Como eu tenho uma doença chamada crosta no colo do intestino, ela possibilita de sair essa fístula quando a gente se opera. Entendi. Apesar que o médico disse que não é só quem se opera, não. Que tem hemorroida também.
0: Sim.
1: Abre.
0: Sim, entendi.
1: Então, aí eu fui encaminhada para o Hospital Juazeiro, o Hospital Regional, mas aí quando eu cheguei lá, junto com o médico, era para operar, para tirar as pistas.
0: Certo.
1: Mas aí quando eu cheguei lá, essa junta de médico disse que não, porque operava e voltava a abrir novamente. Era perigoso quando fechasse a cirurgia, quando eles fechassem, abrir e eu morri.
0: Entendi.
1: Então tinha que esperar fechar por conta própria dela.
0: Sim.
1: Mas já vai se arrastando mais de 12 anos.
0: 12 anos.
1: O sofrimento é grande, por quê? Até para mim andar nesse caso eu ando com dificuldade, porque fica machucando. E eu não aguento, É um sofrimento.
0: Eu entendo.
1: Mas não esqueci, eu queria dizer que eu sou associada há muitos anos.
0: Amém, querida. Muito obrigado por ser associada há muitos anos.
1: Pois é, e hoje eu recebi a revista Já é do Meio de Quê? Que veio com a frâmula. Veio essa outra hoje. E eu já mandei a menina pagar amanhã.
0: Tá bom, querida, você recebeu a flâmula, que é uma imagem, um tecido, que é uma imagem de Jesus das Santas Chagas.
1: Das Santas Chagas,
0: Você sentiu o perfume que foi?
1: Foi, e lindo.
0: É maravilhoso, né? Mas
1: pois dando continuidade, Padre Reginaldo, quero tomar o tempo do senhor. Então, Padre Reginaldo, aí eu fico aqui nesse sofrimento, eu sou viúva, moro sozinha.
0: Tá.
1: É um sofrimento, a minha vida é sofrimento. Eu tô aqui, mas eu tô toda, sabe como é aquele peso no intestino, naquela coisa, aquela angústia. E eu não sei mais o que fazer para rezar, que é direto no médico, mas não vejo êxito.
0: Entendi.
1: E eu queria que o senhor rezasse comigo.
0: Claro.
1: E também levasse o meu nome. Eu já peço, eu sou pidona. Eu peço. Todo sábado eu peço para colocar meu nome.
0: Tá.
1: Mas não, a gente não se conforma só com isso. A gente quer mais.
0: Claro, filho. Nós vamos rezar juntos agora. Só tô esperando você terminar de falar. Nós vamos rezar, Terezinha. Tá bom?
1: Pois é, Padre Reginaldo.
0: Filha.
1: Pois mais uma vez eu quero dizer ao senhor. Eu uso a água benta na hora do programa. É tanta panela em volta do rádio. Pra benzer, lavo minha barriga com água benta.
0: Entendi.
1: Mas Reginaldo, tem hora que eu digo que eu não tenho fé. Eu digo, meu Deus, minhas orações não tá chegando.
0: Tá sim.
1: Até Deus. Mas, diante daquilo que eu digo, eu insisto, persisto, mas não desisto, Pai Reginaldo.
0: Isso. Eu insisto, persisto, mas não desisto.
1: Não desisto.
0: Aprendi mais uma.
1: Ah, pois é. É, seguindo a minha religião, que a minha mãe me educou.
0: Isso.
1: Eu não desisto. Sou muito devota de Jesus da Santa Chaga, tá. Aprendi com o senhor. E a minha Nossa Senhora, eu sei que todas é uma.
0: Claro.
1: Mas a minha predileta é Nossa Senhora de Fátima.
0: Tá
1: se
0: bom.
1: Eu não falar o nome dela.
0: Então, vamos rezar agora, Terezinha. Aproveita a oportunidade. e diga: basta uma gota do teu sangue, Jesus.
1: Basta uma gota do teu sangue.
0: E essa fístula será curada.
1: São duas, serão curadas.
0: Filha, você lembra daquela mulher, só um minutinho. Você lembra daquela mulher que tinha uma hemorragia?
1: Lembro lá.
0: Que foi curada, só tocou no manto de Jesus e foi curada.
1: Pois é. Sempre eu digo.
0: É você, filho.
1: Oh, meu Deus, me encontre.
0: Então, repita comigo: eu creio, Jesus.
1: Eu creio, Jesus.
0: Que aquilo que os médicos não estão conseguindo fazer. O Senhor fará com a sua graça. E eu serei curada.
1: Destas duas fístulas.
0: Derrama uma gota do teu preciosíssimo sangue, Jesus. Curando de dentro para fora. Cicatrizando, Senhor. E eu te louvarei para sempre. E serei uma testemunha viva do teu amor. Nossa Senhora de Fátima. Eu me entrego aos teus cuidados. Estas fístulas. Jesus das Santas Chagas. Eu quero testemunhar esta cura. Eu tomo posse desta cura. Amém.
1: Amém.
0: Eu vou para o intervalo, eu volto já, volto comentando e volto contando a história de Santa Mônica. Volte comigo.
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0: Gente, eu falava com a Terezinha, que testemunho forte, né? Tá ali, ó. Firme. Filha, não duvida a sua fé, não. Meu Deus, se a senhora não tem fé, quem vai ter? Terezinha, de Distrito Ponta da Serra, de Crato, Ceará. Rádio Padre Cícero FM, Juazeiro do Norte. TV Evangelizar, canal 39.1, também lá tem a Rádio Jangadeiro FM, Educadora do Cariri FM. Dom Magnus Henrique Lopes, da Diocese de Crato. Hoje, aniversário de Dom Paulo Bose Dalbó, da Diocese de São Mateus, Espírito Santo. Rádio Emboabas FM, Santa Cruz de Minas, Minas Gerais. E aniversário da mais nova sobrinha, Manuela, filha do João Carlos e da Ellen. Deus abençoe, Manuela. Fazendo um aninho. Deus abençoe. Gente, nós estamos em plena novena, sétimo dia. Mas alguém pode se perguntar quem foi Santa Mônica? Santa Mônica nasceu em 331, no norte da África, no seio de uma família rica, de antigas raízes cristãs. Dedicou-se à Sagrada Escritura, forte espiritualidade, foi forjada na oração e na prática dos sacramentos. Mas, escute lá, casou-se com Patrício, um homem violento, ambicioso, irascível, caráter difícil e infiel. Mônica, doce, benévola, dialogava e decidiu vencer pela espera, paciência e oração. Até ela foi conselheira das amigas nos casos de problemas conjugais. Aos 22 anos, ela dá à luz a Agostinho, seguido de outro filho na vídeo e uma filha que não se sabe o nome. Ficou viúva com 39 anos. Administrou os bens da família, dedicou-se ao amor ao próximo, mas ela, como mãe, se preocupava demais com Agostinho. Ela dizia: filho de tantas lágrimas, viúva de 39 anos. Agostinho era um homem inquieto, ambicioso, dado à retórica, buscava a verdade, mas por caminhos errados. Mônica jamais deixou de rezar por ele, pelo contrário, permanece sempre ao lado. Vai para Cartagena. Quando o filho está no ápice da carreira em Milão, vai também. Seu caminho materno é de oração, até a conversão de Agostinho, até receber o batismo de nas mãos de Santo Ambrósio. Decidiu voltar a Tagaste, onde fundou a comunidade dos Servos de Deus. Mônica estava com Agostinho. Embarcou no porto de Ostia, destino à África. Queridos irmãos e irmãs, Santa Mônica tem profundos diálogos com Santo Agostinho e é chamado êxtase de Ostia. Narrado no livro de Confissões do próprio Agostinho, diz assim: aconteceu encontrarmos a sós, eu e ela, apoiados em uma janela que dava para o jardim interior da casa que morávamos. Onde, longe da multidão, depois do cansaço de uma longa viagem, recobrávamos forças para a travessia do mar. E ali, sozinho, enquanto falávamos de sabedoria, suspirávamos, chegando a tocar o supremo ímpeto no nosso coração. Lá ela diz ao filho: no que diz respeito a esta vida, já não tem mais para mim nenhum atrativo. E o que estou fazendo ainda aqui, não sei. As minhas expectativas já se esgotaram. Somente uma coisa me fazia estar aqui embaixo: ver, antes de morrer, você se tornar um cristão. Meu Deus já me satisfez completamente, porque vejo que você até despreza a felicidade terrena. O que estou eu a fazer aqui? As relíquias de Santa Mônica estão na igreja de Santa Áurea, hoje na lápide. Santa Mônica é o modelo para todas as mães e esposas de serem firmes, convictas na esperança, na confiança, na força da oração. Santa Mônica, rogai por nós. Hoje é dia de Santa Mônica, mas ainda é novena, ainda é tempo de graça. Rezemos o sétimo dia. Ó Santa Mônica, que pela oração e pelas lágrimas alcançaste de Deus a conversão do vosso filho e do vosso marido, olhai para o meu coração amargurado. Rezo agora por esta pessoa que tantos dissabores e sofrimentos causa ao meu coração e a toda a minha família. Santa Mônica, que vossas orações se juntem às minhas para comover o bom Deus, a fim de que ele, Deus vivo e verdadeiro, faça com que esta pessoa por quem rezo possa voltar ao bom caminho. Santa Mônica, fazei com que o Pai do Céu chame de volta à casa paterna este filho pródigo. Dai-me esta graça e serei para sempre agradecido. Oremos. Ó Deus, consolador dos aflitos, saúde dos que em vós esperam, que aceitaste misericordiosamente as piedosas lágrimas da bem-aventurada mãe Mônica para a conversão do filho Agostinho e do marido Patrício, concedei-nos, pela vossa intercessão, que choremos nossos pecados e encontremos as indulgências de vossa graça por nosso Senhor Jesus Cristo, vosso Filho, na unidade do Espírito Santo. Amém. Santa Mônica, rogai por nós. Santa Mônica, rogai por nós. O Senhor esteja convosco. Ele está no meio de nós. Hoje, dia de Santa Mônica. Que a bênção de Deus recaia sobre todos. A água, a roupa dos enfermos, as fotos de família, os remédios. Em nome do Pai, do Filho e do Espírito Santo. Amém. E eu me despeço com a música Meu Deus, Eu Creio. E amanhã, não perca, dia de Santo Agostinho. Evangelizar é preciso.
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1: Opa, gente linda do meu coração, bom dia pra você, tô aqui. Começou sucessão 11-2, começando com o Grupo Chocolate, turma do Pagode, bom dia pra você, boa quinta-feira, simbora até as 3 da tarde, Naninho tá na área.

Recife, som do Natanzinho Lima. Ótima manhã pra você, não esquece que já já tem ingressos, viu? Pra você curtir o Rock Rec Festival, tem super prêmio hoje também. Tem números da sorte, se liga, agora 11:08.

Recife, seu desejo, Natanzinho Lima. Oh, ótima manhã pra você, viu? Quinta-feira, 27 de agosto, já. Tem números da sorte, porque amanhã é sexta-feira. Amanhã tem R$1.500. Esse dinheiro todinho vai ser pra você, viu? Você quer faturar? Fica ligado aí, viu? 11:15 tem Léo.

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1: Recife, Safadão e Rei Vaqueiro. Ó, agora 11h20. Bom dia pra você.
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0: Recife, a minha paixão, 11:30 agora, ótima, excelente manhã pra você de quinta-feira. Deixa eu abraçar a Elizabeth Maria do Pina. Alô, meu povo bom do Pina, curtindo a gente. O Eufrásio tá no IPCEP, forte abraço. Quem mais? O Lucas de Igaraçu, abração. Cíntia Leite tá em Água Fria. Todo mundo curtindo a Recife nessa nossa manhãzinha boa. Já já tem números da sorte, viu?
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2: Já já tem ingressos para o Rock Hack Festival, viu? Se liga aí.

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1: Ó, agora 11:39. Bora que tem ouvinte pra gente mandar áudio no ar e, claro, ouvir a música que você quer ouvir, né? Já sabe que você pode mandar seu áudio, né? 97341 4765. Manda aí, oi!
2: Bom dia, Nando Alves, Tainara aqui dos Unidos. Eu gostaria muito de ouvir alguma música de Pablo. Pode ser qualquer um, eu gosto muito. Obrigada.
3: Que música de arrepiar é essa, hein?

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0: Recife, a minha paixão, Matheus e Cauã e Simone Mendes. Ó, fica ligado nos números da sorte, são R$ 1.500 toda sexta-feira, agora 11h57.
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0: Recife, a minha paixão. Ótima manhã pra você. Agora 11:59. Ah, gente linda. Tá na hora? É sério? Ó, primeira pessoa que ligar agora. 3413-7117. 3413-7117. Fatura par de ingressos para o Rock Rec Festival. Ó, Capital Inicial, Jota Quest, Charlie Brown Jr., Camisa de Vênus, Nação Zumbi e Biquíni. Vai ser no Centro de Convenções, 19 de setembro. Gente, as melhores atrações do rock nacional nesse super evento. E você, claro, que viveu, né, esses grandes sucessos, né, vai também aproveitar esse show, vai reviver, vai curtir as novidades. Ó, tô falando, dia 19, Rock Rec Festival, dá pra perder não, valendo par de ingressos agora. Primeira pessoa que ligar já fatura, tá bom? Meio dia em ponto, eu tenho mais uma coisinha pra você agora aqui, ó.
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0: Ai, ai, ai, Números da Sorte, bora. A senha dessa quinta-feira, número 98. 98 é o número da sorte do Naninho aqui nessa quinta-feira. Gente, presta atenção! 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E pra você concorrer desse sorteio, você tem que anotar pelo menos 4 números, né? Tem números espalhados, as senhas durante toda a programação, com o Danadão das 5 às 8 da manhã, comigo aqui das 11 às 3 da tarde, tem a Gal à tarde, tem o Luciano à noite. Ó, tô te falando, anota. Anotou? Já tem os 4 números? 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Só precisa fazer o cadastro quando tiver os 4 números. Não, semana passada eu fiz o cadastro. Tem que fazer de novo? Tem. Você vai lançar os 4 números dessa semana, tá? Fiz a semana passada. Tem que fazer de novo? Agora tem que passar o tempo todo ouvindo a rádio, tá? Então, se alguém lhe perguntar que rádio você ouve, eu só escuto a Recife o tempo todo, que eu não posso sair não, não, pra ter que anotar os números da sorte, né não? Ó, e outra coisa, se liga que amanhã tem, né, os números da sorte, e amanhã também vai sair o resultado da promoção da cozinha. A geladeira, o fogão e o gelágua de uma vez só, tudo pra você amanhã aqui no Sucessão, fica ligado, hein?
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0: Fala aqui pro Naninho, o que é que sua cozinha tá precisando pra dar aquele up? Uma geladeira nova? 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Ou um gelágua? A Recife FM vai te dar tudo isso de uma só vez.
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0: 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Fica ligado na programação da Recife FM, no Bom Dia Recife com o Danadão, das 5 às 8 da manhã. 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

0: Recife é a minha paixão, Simone Mendes. Deixa eu abraçar aqui o José Pedro, tá em boa viagem, tá curtindo a gente. Alô, Cícera Batista, de Ouro Preto, Olinda. Meu povo de Olinda, Butrins, Jardim Atlântico, pessoal de Rio Doce curtindo. Hora boa agora, meio-dia 29.
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0: Par de ingressos para o Rock Rec Festival, saindo agora, Elaide de França, Jardim Atlântico. Final do telefone 8162. Parabéns pra você. Par de ingressos Rock Rec Festival. Ó, se deu bem, vai curtir essas grandes atrações. Dia 19, área externa do Centro de Convenções. E agora? Agora eu tenho um fogão pra você, um fogão Smalltech. Você quer fogão quatro bocas, né? De forno, Smalltech, lindo demais. Super prêmio agora. O fogão é agora. Tem que ligar, 34137117. Primeira pessoa que ligar, já fatura, eu trago já o resultado.
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0: Recife, meio-dia 44.
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2: Bom dia, Mano Alves. Eu gostaria de ouvir uma música com Sorriso Maroto. Ofereço a todos os ouvintes da Recife FM. A minha paixão. Tchau, Nano.

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0: Recife, som do Natan, agora 12h55. Ótima tarde pra você, bora de prêmios, bora.
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0: tem prêmios, tem fogão, Esmaltec 4 bocas de forno que eu mandei você ligar pra ganhar, não foi? Quem tá levando? Cíntia Francisca de Brito, do Alto da Macaíba. Cíntia, meu amor, águas compridas. Final do telefone 9666. Cíntia Francisca de Brito. Faturou fogão, mulher de Deus. Nossa produção vai entrar em contato com você, vai marcar o dia para você vir buscar já o teu fogão, tá? O fogão Esmaltec 4 bocas de forno, lindão, todinho teu, viu? E ó, presta atenção, falar em fogão, amanhã, além dos números da sorte, amanhã tem R$1.500, né? Na promoção de maior sucesso do rádio brasileiro, promoção números da sorte, amanhã tem também a escolha, o sorteio, né? Do fogão, geladeira e gelágua, tudo de uma só vez pra você e vai ser aqui no Sucessão. Manda teu zap aí agora 973414765 e diz por que você merece ganhar, dar esse start na sua cozinha, porque sua cozinha merece. Uma geladeira nova, um fogão e um gelágua, tudo isso de uma só vez, né? Tem que estar ouvindo a Recife o tempo todo, ligado pra participar das promoções. Amanhã no Sucessão, aqui das 11 às 3 da tarde, eu vou dizer quem faturou esse prêmio fantástico nessa cozinha, tá bom? Então amanhã fica ligado. Ó, não para não, 12h57, eu agora tenho um par de ingressos para o Samba Recife. Você quer ingressos pro Samba Recife? Liga agora, corre pro telefone 3413-7117, eu trago já o resultado. 12h57, bora ouvir Sorriso Maroto, Ferrugem e Benza Deus, que é no clima do Samba Recife, né? Bora!

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0: Recife, a minha paixão. Ótima tarde pra você. 1:09. Ó, tem intervalo, é rápido. Eu volto já já, viu? Sai daí não.
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0: Recife 1:13. Deixa eu mandar um abração pra Rihanna e pra Renata. Tão curtindo a gente. Ô, Rihannazinha, meu amor, cheiro pra você. Tá lá em Cavaleiro ouvindo.
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0: Hora da prêmios. Par de ingressos para o Samba Recife. Vera Lúcia Tomás de San Martín. Final do telefone 2830. Parabéns. Vera Lúcia Tomás, ó, par de ingressos. Vai curtir o Samba Recife. Vem te embora buscar teus ingressos,
2: com
0: viu?
2: Vocês,
3: isso é uma música, viu?

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0: Boa tarde pra você. Na Recife, agora 1h46.
1: Bora curtir Maiara e Maraísa agora.
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1: Recife, 1h58.
2: Para de ouvir Ziane e Sheldon. Penso em você.

0: onde você estiver, forte abraço. Ótima tardezinha boa de quinta-feira. Não esquece, amanhã tem números da sorte, viu? R$1.500 e amanhã também é o dia de você faturar uma geladeira, um fogão e um gelágua. Já mandou sua mensagem no WhatsApp dizendo por que você merece? Boa sorte pra você, viu?
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0: Recife, agora 2h26.
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0: Recife, 2h31.
1: Hora de ouvir Geninho e Mariana Fagundes, Peão Todo Tatuado.
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1: Mariana Fagundes.
2: Bora te abraçar você que se liga na gente, até o Minha Maria, tá em Ouro Preto, Olinda, abração. Em Olinda também, o Zé Carlos, tá lá em Rio Doce. Valdetário de Maranguape, tá ligado também. Talitinha, meu amor, em Maranguape 2, forte abraço, viu? Ó, intervalo, eu volto já já.
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0: Gente linda do meu coração, por hoje é só, tô indo embora, volto amanhã, 11 da manhã, se papai do céu assim permitir, não esquece, amanhã tem números da sorte, R$1.500, e amanhã também é o dia de você faturar, sabe o quê? Você quer saber? Amanhã tem geladeira, fogão e gelágua, viu? Boa sorte, tá chegando o Gal, Ligue 97, até amanhã, gente!
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1: Ótima tarde pra você, boa quinta-feira. 3:05, cheguei com o nosso Ligue 97 até às 8 horas da noite, hein? Muita música pra você e prêmios nessa tarde boa. E aí, como é que você tá? Como tá essa quinta-feira maravilhosa? Aproveita, já manda ver, mandando um áudio pra mim no 973414765, pedindo tua música, mandando o teu alô. Vai ser um prazer atender você, meu bem. Hoje temos números da sorte, temos um fogão também completo, temos par de ingressos para você curtir o Samba Recife. Então fica aqui comigo, participa da nossa programação, interage também no Instagram Gal Ferrer. Inclusive postei um TBT massa falando de rádio, né? Estou fazendo uma série. Toda quinta-feira eu posto alguma coisa falando sobre rádio. E aí, meu bem, se tem curiosidade, corre lá pra conferir. Agora 3:06, dupla perfeita, elas com elas. Começando aqui, ó, com o nosso Ligue.

0: 3h15, ótima tarde pra você, curtindo o nosso Ligue nessa quinta-feira boa, hein? 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Tá faltando um número aí pra você? Então fica aqui coladinho na nossa programação, anota o número.
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0: O Vale Compras de R$1.500. O sorteio é amanhã.

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0: Rosalina!
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Sorriso Maroto e Ferrugem, Perdas e Danos, 3h54. 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Aliás, par de ingressos não, minha gente, é um fogão, tudo bom? Olha, que distância, fogão pra ingresso, né, Solange? Tá valendo agora um fogão quatro bocas completíssimo pra você, então liga 3413-7117, manda ver e boa sorte.

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0: ótima tarde pra você. 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Gente, que coisa boa é ter você aqui na Recife nessa quinta-feira massa. Hoje, 27 de agosto, amanhã, sexta-feira, vai rolar Infinito Samba. Diogo Nogueira, no Teatro Guararapes. E hoje ao vivo aqui nos nossos estúdios. Boa tarde, Diogo.
1: Boa tarde, meu povo de Recife.
0: Que coisa boa ter você com a gente.
1: Obrigado. Eu tô
0: feliz. Eu vou virar assim,
1: que
0: eu vou ficar olhando pro Diogo.
1: Isso. Oh,
0: tudo bom? Seja bem-vindo.
1: Obrigado. Prazer imenso estar aqui em Recife. Esse lugar que me acolheu com muito carinho sempre, todas as vezes que eu venho, desde o meu início de carreira lá, 20 anos atrás.
0: Direto do túnel do tempo. Ó, vamos ver, viu, locutor? Contratado, Solange?
1: Podendo voltar aqui a Recife, comemorando esses 20 anos, trazendo Infinito Samba com uma banda gigantesca, com uma coisa que eu procriei lá de trás, lá desde o início, com um repertório que... faz um movimento cíclico, assim, bem interessante, junto com a banda, com os bailarinos da Companhia de Dança do Leandro Azevedo, junto com todas as imagens que o Rafael Dragô, que é o diretor artístico, pensou para essa história. Né? Eu, pela primeira vez, deixei de fazer a produção desse show, do Infinito Samba, para poder ter uma outra visão com um diretor artístico como Rafael Dragor, que é um cara super sensível, um cara super incrível, assim, que virou um grande irmão. Então, a gente vai trazer um pouco disso tudo amanhã, um repertório homenageando Alcione, Bete Carvalho, Zeca Pagodinho, músicas do Caetano também, músicas do MC Marcinho, música do MC Marcinho, que na verdade dentro desse universo, desse repertório, tem toda esse movimento contando um pouco dessa comemoração desses meus 20 anos. Então, por isso essa coisa do Infinito Samba, dessa coisa que tem essa movimentação que não para. É um show grande de 2 horas e alguma coisa. Na verdade, são 3 horas de show, mas só que acho que por conta do teatro eu não posso fazer mais de 3 horas. Eu acho que tem horário para poder entregar o teatro, essa coisa toda. Então, eu reduzi um pouquinho para poder fazer quase tudo.
0: Pra 2, então tirou.
1: Muita música eu tive que tirar. Vai ter por volta ali de 2 horas e pouco. Mas, mesmo assim, toda a essência do Infinito Samba tá ali dentro do
0: será
1: que eu vou
0: apresentar. Será mantida nessas 2 horas
1: exatamente.
0: E alguns minutos.
1: Isso, exato.
0: Conta um pouquinho pra gente, 20 anos, né? Essa sua trajetória, né, desse projeto lindo. Então, essa turnê, ela tá representando algo a mais, né?
1: Nessas
0: 2 décadas.
1: Representa a minha vida, minha história, tudo aquilo que eu aprendi, tudo aquilo que eu construí durante essas 2 décadas, né? Eu venho de uma família de sambistas, então eu reverencio o samba de uma forma que eu passo por todos os gêneros musicais, todos os gêneros do samba, né? Como desde o Partido Alto ao samba canção, ao samba romântico, ao samba de breque, ao samba de Partido Alto, ao samba de exaltação. Então eu fiz um apanhado disso tudo, que faz parte da minha trajetória desses 20 anos e faz parte da história do samba e da música popular brasileira. Então, eu fiz um apanhado desse geral todo, por isso o Infinito Samba, né? Até porque a célula mãe de todos os ritmos brasileiros, a célula rítmica dos ritmos brasileiros é o samba. Então, eu fiz esse bololô de caldeirão todo, joguei dentro desses 20 anos para poder apresentar e mostrar para as pessoas.
0: E trazendo sucessos, releituras.
1: Sucessos, né? Pé na Areia, Clareô, Alma Boêmia, Fé em Deus. Gente, um monte assim, porque falar tudo fica difícil. Mas, além disso, trazendo canções também do Roberto Carlos, do Caetano Veloso, que englobam dentro desse repertório, contando essa minha história durante esses 20 anos. Então, são músicas que fazem parte do repertório porque contam uma história, porque o repertório conta uma história. Fora as músicas inéditas também, que vão ser apresentadas, algumas músicas inéditas, músicas autorais também, feitas por mim. Então, é um repertório bem vasto, bem eclético, e que eu tenho certeza que as pessoas vão se emocionar e vão se divertir bastante também.
0: Que maravilha, e trazer esse projeto aqui para Recife. Tu és quase um cidadão recifense, né?
1: É de uma importância muito grande. Eu não poderia deixar de passar aqui em Recife, uhum. porque é um lugar onde sempre me acolheu, o povo de Recife sempre me acolheu, desde o início da minha carreira, desde lá de 2007, 2006, 2007 para cá. Então, eu não poderia deixar de não vir aqui para poder mostrar um pouco e apresentar um pouco dessa trajetória, porque Recife faz parte desses 20 anos. E se hoje eu sou um artista, pode ter certeza que Recife colaborou muito para que isso acontecesse.
0: Que coisa boa. E durante esses 20 anos, tem algo assim que você ainda pretende realizar?
1: A gente sempre, né?
0: Aquela
1: quer
0: parceria assim.
1: Mais
0: tem aquela
1: coisa,
0: parceria,
1: né?
0: Dos sonhos, tipo, eu tenho.
1: O Chico já participou, né? Ele cantou comigo num DVD, uhum. me deu uma música de presente chamada Sou Eu, que inclusive tá no Infinito Samba, não podia deixar de não. Ivan Lins, Hamilton de Holanda. Já cantei com Gilberto Gil, Caetano Veloso.
0: Zero Game.
1: Aí assim, as pessoas que na verdade eu gostaria de cantar, que eu não tive oportunidade, já faleceram. Uhum. Como o Emílio Santiago, Gal Costa, enfim. Eu acho que a única que eu não cantei ainda foi a Bethânia, então, que está viva. Uhum. Então, quem sabe? Bethânia, Ney Mato Grosso. Quem sabe?
0: Quem sabe?
1: Vamos ver.
0: O próximo Infinito Santo.
1: Olha aí.
0: Olha aí. Olha aí, Maria Bethânia. Olha aí o recado pra você. Ao vivo aqui na Recife. Ó, vamos curtir um pouquinho de Pé na Areia?
1: Bora.
0: A gente ama essa música. Conta
1: Amamos.
0: Um pouquinho da história dela.
1: Essa música é uma música engraçada, porque ela chegou pra mim através de um grande irmão, um compositor, que é o Rodrigo Leite. Essa música foi desacreditada pelas rádios, foi desacreditada pelo meu ex-empresário da época, foi desacreditada pela minha gravadora da época.
0: Deus,
1: e a única pessoa que acreditou na música fui eu, que comprei o barulho da música, briguei por ela. E aí, quando a gente lançou nas rádios, a única rádio que abraçou essa canção foi uma rádio de São Paulo chamada, não sei se posso falar, posso?
0: Pode.
1: É uma rádio de São Paulo chamada Transcontinental, que é uma uhum. rádio também super conhecida e toca, enfim, muito samba. E aí, a partir dessa rádio, essa música explodiu.
0: Estourou o Brasil
1: inteiro.
0: Coisa boa. Então vamos de Pé na Areia.

0: E hoje, nessa tarde maravilhosa de quinta-feira, estamos recebendo aqui em nossos estúdios o Diogo Nogueira, ele que amanhã estará apresentando esse super projeto, já aí 20 anos de estrada, é o Infinito Samba, no Teatro Guararapes. E aqui na nossa programação você pode faturar ingressos para curtir esse momento super especial ao lado do Diogo Nogueira. Diogo, a gente estava aqui ao vivo.
1: Sim.
0: Na nossa live, então a gente...
1: Foi.
0: Continuou, eu tava até falando, comentando com ele nos bastidores, que ontem eu fui ao salão e a menina tava lá, já se aprontando.
1: Ah, foi mesmo.
0: Viu? O nome dela é Pronta.
1: Pronta.
0: Ou seja, é prontíssima, o evento dela é amanhã. Aliás, o evento é amanhã,
1: é amanhã.
0: Ela já foi ontem.
1: Tá certo, mas já pra deixar tudo esquematizado, né?
0: Deixa ela, que ela quer estar toda na
1: chapinha,
0: toda
1: esquema.
0: Organizada no esquema pra esse momento massa que Recife irá receber amanhã. O projeto Infinito Samba, do Diogo Nogueira. Diogo, muito obrigada.
1: Eu que agradeço, Gal. Obrigado, Recife. E, poxa, quero encontrar vocês lá. Os ingressos estão acabando, tá? Eu acho que deve acabar hoje. Então, cara, corre. Eu acho que aqui também tem sorteio, não tem?
0: Tem, a gente tá com sorteio de ingressos.
1: Aqui tem um sorteio de ingressos, não sei que horas que vai ser, não sei que dia que vai ser. Eu acho que até amanhã.
0: Não, a gente tá fazendo todos os dias.
1: Todos os dias?
0: Todos os dias.
1: Então, mas é você que ainda não correu, tá a fim de assistir o Infinito Samba, de me ver, cantar?
0: Oh.
1: Por favor, aí eu falo
0: por
1: que nem...
0: Por favor, deixe
1: ele. É, vai lá, corre, porque os ingressos estão acabando de verdade, tá, gente? Então... Venham conhecer, venham comemorar junto comigo o Infinito Samba. Um beijo pra todos vocês e até amanhã.
0: Até amanhã, hein? Pois é, Diogo, muito obrigada.
1: Eu que agradeço.
0: Seja sempre bem-vindo à nossa Recife. Seja sempre bem-vindo também à Recife que ama você.
1: Obrigado.
0: E amanhã tem... Oxi, o quê?
1: Infinito Samba.
0: Vamos curtir a dança? Vamos.
1: Bora.
0: Lá. Agora 4:12, já tem ingressos para você curtir Infinito Samba amanhã no Teatro Guararapes. Música.

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2: Recife, a minha paixão, e tá saindo agora, hein? Um fogão completo de presente pra Isis da Silva de Jardim Brasil 2. Sinal do telefone 2388. Isis, parabéns, lindona.

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3: 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Música, viu?

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3: Cheio, gente!

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1: Saindo agora a par de ingressos para Diogo Nogueira, Infinito Samba, hein? Vai rolar amanhã no Teatro Guararapes. E quem vai curtir o sextou maravilhoso no Infinito Samba com Diogo Nogueira? Helena Cardoso, de Piedade. Final do telefone 7598.

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1: Boa tarde, filhos queridos, boa tarde, filha amada. Nesta quinta-feira, dia de Santa Mônica. Padre, eu queria saber mais de Santa Mônica. Acesse o site www.padrereginaldomanzotti.com.br. Lá, na novena virtual, tem até a novena de Santa Mônica. Dá uma espiadinha. Agora, em nome do Pai, do Filho e do Espírito Santo. Amém. Senhor Jesus, que nos chama a ser sal da terra e luz do mundo. Senhor Jesus, sacerdote eterno, que disseste: pedi ao Senhor da messe que mande operários para a messe. No final desta tarde, peço, Senhor, desperta para o mundo homens e mulheres comprometidos com o teu reino. Nesta tarde, peço, Senhor, que haja crianças, jovens, adultos e idosos dispostos a ser sal da terra e luz do mundo. Amado Jesus, peço-te a graça de compreender a minha missão nesta vida. Sei que não nasci por acaso. Sei que tens uma missão para mim no meu trabalho e na minha família. Revela-me, Senhor, o que queres de mim. Ajuda-me, Senhor, a fazer a opção certa. Neste mês vocacional, ajude-me, Senhor, a compreender a minha missão. Ó Deus, por intercessão de Santa Mônica, que pela oração e pelas lágrimas alcançou de Deus a conversão do filho e do marido, ajudai que, como fruto desta oração, minha família se converta para Deus. Senhor, peço pela minha própria conversão, por intercessão de Santa Mônica e Santo Agostinho, que eu saiba, diante do caminho largo e fácil da injustiça, da mentira e da desonestidade, optar pelo caminho estreito da retidão, da verdade que liberta e da dignidade que promove a todos. A tarde chega, Senhor, e quero pedir com fé: se em algum momento da minha vida eu me perder, tenha misericórdia, Senhor. Toma-me pela mão e conduze-me para teu rebanho. Ajuda-me a seguir os teus passos e que eu, Senhor, jamais me afaste de ti. Senhor, se minha alma ainda não encontrou a paz que, como Santo Agostinho, eu encontre a paz em ti, dá-me a graça de viver cada minuto e cada hora em tua presença. Faz-me ser sal da terra e luz do mundo. Nossa Senhora, modelo de vocacionada, nos ajude. Ave Maria, cheia de graça, o Senhor é convosco. Bendita sois vós entre as mulheres e bendito é o fruto do vosso ventre, Jesus. Santa Maria, Mãe de Deus, rogai por nós, pecadores, agora e na hora de nossa morte. Amém. O Senhor esteja convosco, Ele está no meio de nós. Que a bênção de Deus recaia sobre a água, a roupa dos enfermos, as fotos de família e sobre você. Em nome do Pai, do Filho e do Espírito Santo. Amém. Sal da terra, luz do mundo. Boa noite a todos.

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0: 6h13.
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2: Boa tarde, Gal.
0: Oi, meu
2: boa
0: amor.
2: Boa tarde. Bota Natanzinho, chumbo trocado não dói. É a Zezinha de Matriz da Luz, que eu tô na Recife FM, que é a minha paixão.
0: Ai, que fofa. Tá
2: beijo,
0: bom.
2: Beijo, cheiro.
0: Cheiro, maravilhosa.

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1: Que música de arrepiar é essa, hein?

0: 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Ligue 3413-7117, que tem par de ingressos pra você curtir o Samba Recife.
1: Som de faculdade e Mari Fernandes.
2: Mari Fernandes, som de faculdade. Uou.

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2: Pois é, eu gostaria de pedir a cantora Maiara e Maraísa, tá certo?
0: Certo,
2: a nova dela. Ou então a narcisista mesmo, pode ser. Tá bom? Veja o meu áudio aí pra mim, por favor. Tô curtindo a Recife aqui, que é a minha paixão. Obrigado, Gal. Um abraço.
0: Beijo, aí, meu viu? Amor. Ai, meu coração.
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2: 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Saindo par de ingressos para o Samba Recife, de presente para Iranise. Meu amor, parabéns, Iranise Quitéria, do R6 Ibura, final do telefone 5951. Se deu bem e vai curtir o Samba Recife. Gente, tô indo nessa, um cheiro grande pra você. A gente se encontra amanhã, se Deus quiser, 3 da tarde. Já trazendo também o nosso resultado da promoção Números da Sorte. Amanhã, hein, tem live, tem sorteio. E você, meu bem, fica aqui na melhor programação. Se tá faltando algum número, cola no Momentos de Amor, que o Alex e Lucena vai passar pra você, tá? Isso mesmo, amanhã tem sorteio da promoção Números da Sorte. Cheiro grande, 3 da tarde te espero. Tá chegando Momentos de Amor.

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1: Essa eu acho que vocês conhecem, gente.

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gente, boa noite. Começando a partir de agora, Momentos de Amor pela Recife, tá bom? Hoje eu tenho dois grandes prêmios para você, além, claro, do número da sorte. Mais um número, amanhã o sorteio, oba! Daqui a pouco eu vou estar liberando o quarto número de hoje, mas eu também tenho dois prêmios para você. Um para você participar pelo WhatsApp, que é um fogão de mesa quatro bocas. Você manda seu nome completo e bairro no nosso WhatsApp, 973414765. E para não misturar, quando eu disser, olha, valendo, aí você que ligar para mim pelo 3413, eu tô no 7115, tá bom? Anota direitinho, aí você ganha par de ingressos para o Samba Recife, entendeu? Quer ganhar o fogão? Se inscreve pelo WhatsApp. Quer ganhar o par de ingressos? Fica próximo do telefone. Quer ganhar R$1.500 amanhã nos números da sorte? Daqui a pouquinho tem mais um número para você anotar. Essa rádio é uma maravilha. Vamos curtir agora uma noite especial com muita gratidão a Deus, aqui onde as músicas são pensadas, para que você tenha uma noite de quinta linda. Alphaville, Forever Young.

0: Phil Collins, You'll Be My Heart no momento. Linda,
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0: É como eu digo sempre, né? As noites da Recife têm as melhores músicas, músicas escolhidas a dedo, para que você possa aproveitar uma noite incrível. As melhores músicas de todos os tempos. Também tem presentes? Tem sim, eu vou dar dois presentes hoje para você. Um par de ingressos para o Samba Recife pelo telefone. Quando eu disser, ó, valendo, aí você que ligar para mim, o segundo ouvinte, tá? Eu não tinha falado não, logo no início, mas o segundo ouvinte a ligar para mim pelo 34137115, ganha um par de ingressos para o Samba Recife. 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Detalhe, se você quiser ganhar amanhã R$1.500 em Vale Compras, também pode participar. 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Bom, coloquei hoje pra gente pensar no nosso Instagram uma frase que diz assim: o segundo pedido de desculpas pelo mesmo erro não é digno de uma segunda chance. Mas não é verdade? Errar, todo mundo erra, é claro que erra. Eu erro, você erra, todos nós cometemos erros. O que não pode acontecer é a gente cometer o mesmo erro sucessivas vezes. Não, porque depois do primeiro erro, o segundo erro passa a ser uma decisão de errar. Mas é claro, já sabe que não dá certo, que machucou alguém, que não foi o correto, por que vai fazer de novo? Não é não? Banda Calypso, imagino no momento esse.

0: Robbie Williams no momento e o som Sexy da Linda.
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0: Para mandar aquele abraço muito especial para você que tá me ouvindo e deixa um recadinho aqui no nosso Instagram. A nossa página é Alex Lucena Oficial, é por lá que eu mando o teu abraço, tá bom? Você, claro, pode seguir a gente e também Recife FM Oficial, que é o Instagram oficial da Recife FM, tá? Olha, deixa eu mandar um abraço aqui pro Adelson Macário, curtindo a gente. Oi, Adelson, grande abraço para você. Domingos Silva tá abraçando Ana Paula Zamorano, Cleide Severina e todos os ouvintes do Momento de Amor. Valeu, Domingos. É muita gente, viu? Haja abraço. Ainda o Guto, oba! Nesta noite de quinta, com o melhor locutor das noites pernambucanas. Ô, Guto, gentileza. Muito feliz aí pelo carinho da sua participação. A Adriana, curtindo a gente na Várzea. Deus te abençoe sempre, anjo da voz belíssima. Obrigado, Adriana. Tudo de bom pra você. Ainda Maria Antonieta, curtindo a gente em Vertentes, não é? O momento de amor na voz do locutor, do cara da noite. Obrigado. Ó, deixa eu mandar um beijo com barulhinho pra você, ó. Pronto. E ainda, Jaciara Maria, não é mesmo, né? Não, Jaci? É isso aí, garota. Bom, daqui a pouquinho a gente manda mais alusinhos, fechou? Claro. Vamos matar a saudade. Viajar o ano de 1900 e a solidão de Sandra de Sá. Agora são 8:28.

0: Have You Ever Really Loved a Woman? Do Bryan Adams.
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0: Aquela paradinha para mandar um abraço para você que tá curtindo a gente. Quero mandar um alô aqui para Yarlete Lemos. Alex, saudade desse programa que ama de paixão, tá na várzea. Beijão para tu. Ainda minha querida Nenê Feliciano, estou ouvindo o Momento de Amor e fazendo almoço. Amanhã vou com a minha mãe, estamos ligadinhos. Tão grande a ficar com a minha mãe, entendi. Tá tudo bem. Aproveita, espaço com mamãe, tempo com mamãe é muito importante. A Sheina Alves está curtindo a gente. Alex, impossível de trabalhar na chuva. Eita, folga boa. Aproveita a folga, né? Curte as melhores com a gente, Sheina. Tudo de bom, lindona. Ainda Uberlânia, por aqui na escuta. Tá muito bom, viu? Beijos no seu coração. Obrigado, meu anjo. Cheiro carinhoso pra você. Cássia Lima também tá curtindo o momento. Oi, Cássia. Grande abraço pra tu, menina. Na Macaxeira, né? Jailson Pescados. Que aprendemos com o primeiro erro para não ser tarde demais depois. É isso aí, Jailson. Hoje ouvindo em Colônia, Leopoldina, Alagoas. Grande abraço, meu querido. E ainda o Cláudio Soares Produções. Ele colocou aqui. Ligadinho no melhor programa de todas as noites. Deus continue te abençoando. Oi, Cláudio. Que bom. Obrigado, viu? Grande abraço para você. Tudo de bom sempre. Ainda o Danilo Duarte curtindo a gente e o Diogo Tardelles. Ligadinho no melhor programa da noite, um abraço. Ele é de Aliança e tá curtindo Momentos de Amor. Que bom. Tudo de bom para você, tá? Bom, nós temos um DNA de tocar aquela música que você faz. Eita! Essa é linda. Então, não é. Pedindo amor, mano a mano.

Richard Marx, Right Here Waiting. Gente, vou exibir a voz do Brasil. Na volta da abertura das 10 horas, já tem presente pra você, tá bom? Pode ser aí ou o fogão de mesa quatro bocas, ou o número da sorte, enfim, ou autorização. Autorização foi ótimo. Ou, como é que eu poderia dizer? O sinal verde para você ligar para mim e ganhar aí também um par de ingressos para o Samba Recife. O par de ingressos para o Samba Recife é quando eu disser ligando para mim agora, tal. Já o fogão, você pode mandar aí o nome completo.